0: exclusões automáticas das plataformas de apostas.
1: Houve uma vedação por cumprimento de decisão do Supremo de beneficiário de programa social, Bolsa Família e BPC, que estão proibidos de acessar essas plataformas de apostas.
0: Após a autoexclusão, as operadoras autorizadas têm até 72 horas para bloquear o acesso dos usuários aos seus sites e aplicativos. Segundo o Ministério da Fazenda, 1 milhão de pessoas já fizeram a autoexclusão desses sites. Quem nunca apostou e não tem cadastro em casas de apostas também pode solicitar a autoexclusão. Reportagem Nazi Brum.
2: O Comitê de Gestão da Câmara de Comércio Exterior manteve a alíquota de 12% no imposto de exportação do petróleo diante dos episódios no Estreito de Hormuz.
3: Ontem, os Estados Unidos interromperam o acordo de cessar-fogo e realizaram novos ataques ao Irã.
2: De acordo com nota divulgada pelo comitê, a decisão tem como objetivo proteger o mercado interno e evitar o desabastecimento dos combustíveis no país.
3: A medida terá caráter temporário, com vigência de até 60 dias e será reavaliada após 30 dias.
2: Hoje, o ministro da Fazenda, Dario Durigan, afirmou que o governo federal seguirá tendo cautela com as medidas de subvenção dos combustíveis diante dos conflitos no Oriente Médio.
1: Eu tinha expectativa, sim, de tirar a subvenção da gasolina num prazo mais curto. O que a gente ouviu foi uma declaração do presidente dos Estados Unidos dizendo que o cessar-fogo estava encerrado e que o acordo de paz já não seria mais executado nos termos em que estava sendo planejado. O que nos acendeu um sinal de alerta, sim, para a cautela em que a gente tem que adotar no acompanhamento da guerra. Então, a estratégia não muda. O objetivo do Ministério da Fazenda, com a guerra diminuindo de proporção, é retirada dos subsídios, mas eu preciso ter cautela porque os eventos novos aconteceram ontem.
3: A Receita Federal iniciou uma ação direcionada aos contribuintes com eventuais débitos em aberto.
2: A iniciativa busca manter a regularidade fiscal dos contribuintes.
4: Contribuintes classificados com o selo Sintonia a Mais começaram a receber comunicações pela Caixa Postal e pelo Domicílio Tributário Eletrônico, o DTE, com informações sobre eventual existência de débitos em aberto. A regularização é necessária para evitar a inadimplência, situação que pode resultar no cancelamento do selo. A validade da classificação é de 1 ano, contada a partir do primeiro dia do mês de referência. O cancelamento também pode ocorrer em situações como concessão da medida cautelar, decretação de falência ou liquidação da pessoa jurídica, manutenção de irregularidade cadastral por mais de 30 dias ou enquadramento como devedor contumaz. Reportagem Edinaldo Júnior.
3: Sabia que eliminar o acúmulo de capim seco, galhos e folhas cria barreiras naturais para reduzir o risco de incêndios durante o período de seca?
2: E essa técnica tem um nome e uma regulamentação. É o que vamos ouvir agora na reportagem de Márcia Fernandes.
5: Atear fogo numa área para evitar queimadas parece contraditório, mas trata-se de uma técnica recomendada para evitar grandes incêndios florestais na época da seca. São as chamadas queimas prescritas. O fogo é colocado de forma controlada em áreas demarcadas. Com isso, é eliminado o acúmulo de capim, galhos e folhas que podem servir de combustível para incêndios. É o que explica Hudson Coimbra, analista ambiental do Instituto Chico Mendes de Conservação da Biodiversidade, ICMBio.
6: É uma ferramenta de manejo do fogo, utilizada com critérios técnicos, análises de risco, vulnerabilidades, critérios meteorológicos, topográficos. E aí, a partir disso, a gente também define o que é que a gente quer queimar, para evitar a propagação de incêndios.
5: A Floresta Nacional de Brasília é um dos espaços que costuma ser atingido por focos de incêndios durante o período da estiagem. Por isso, recebeu nesta quinta-feira uma queima prescrita como parte das ações de prevenção a incêndios, como destacou Hudson Coimbra, do ICMBio.
6: Dentro do Distrito Federal, elas são importantes para evitar os grandes incêndios que acontecem na época da estiagem, né? Que vai se iniciar já agora.
5: A queima prescrita é executada por brigadistas, que fazem um monitoramento constante da área. Pode ser implementada em parques nacionais, reservas extrativistas e unidades de conservação em geral. Reportagem Márcia Fernandes.
3: E por falar em período de estiagem, o Instituto Nacional de Meteorologia emitiu um alerta de baixa umidade do ar.
2: Uma massa de ar seco se estende do interior da região Nordeste até grande parte do Centro-Oeste, além de áreas do interior das regiões Sudeste e Sul do país.
3: Segundo o Instituto, a baixa umidade deve permanecer até o domingo, dia 12 de julho.
2: Durante os períodos mais secos do dia, a umidade relativa pode ficar entre 20% e 30%, níveis que exigem atenção, principalmente para crianças, idosos e pessoas com doenças respiratórias.
3: Uma ferramenta digital para pequenos produtores e cooperativas do campo que simplifica o acesso a financiamentos.
2: É o simulador de crédito do PRONAF, o Programa Nacional de Fortalecimento da Agricultura Familiar.
3: A plataforma mostra linhas e condições de crédito que combinam com o perfil do produtor.
7: Se você é produtor rural e precisa de crédito, pode contar com uma ferramenta na hora de solicitar os recursos. É o simulador de crédito do PRONAF, uma ferramenta digital desenvolvida para ajudar agricultores familiares e cooperativas a identificarem quais linhas de crédito do PRONAF eles podem usar. É preciso responder algumas perguntas sobre a situação do agricultor, como renda familiar, localidade e objetivo do financiamento. Depois, são informadas as linhas de crédito e as condições de financiamento compatíveis com seu perfil e quais as instituições financeiras que operam em sua região. Vale ressaltar que o simulador não substitui a análise realizada pelas instituições financeiras e também não garante a contratação do crédito. A ferramenta é apenas informativa e busca facilitar o acesso às informações sobre o PRONAF antes do agricultor familiar buscar uma instituição financeira. Para simular o crédito, acesse simuladorpronaf.mda.gov.br. Daniele Popov para A Voz do Brasil.
2: Produtores que vivem no campo precisam validar o CAR, Cadastro Ambiental Rural de suas propriedades.
3: O cadastro é um registro público eletrônico nacional, obrigatório para todos os imóveis rurais.
8: Você que tem uma propriedade rural e já fez a inclusão dela no Cadastro Ambiental Rural, o CAR, não se esqueça de verificar se está tudo certinho. Veja na caixa de mensagens da Central do Proprietário Possuidor do CAR se você recebeu uma notificação para resolver alguma pendência. O órgão gestor do CAR enviou recentemente mensagens para mais de 845 mil proprietários. Para 500 mil, só falta responder se concordam com as informações já analisadas. Se você estiver nesse grupo e finalizar o processo, o seu CAR vai ficar em dia com o que prevê o Código Florestal, que é a lei que cuida desse assunto. Ter o Cadastro Ambiental Rural concluído é fundamental para acessar o crédito agrícola no sistema bancário. Então, não se esqueça de olhar a caixa de mensagens da Central do Proprietário Possuidor do CAR e ver se você recebeu uma notificação para resolver alguma pendência. O Cadastro Ambiental Rural é obrigatório para todos os imóveis rurais. Quando o processo for finalizado, sua propriedade será classificada como cumpridora das regras de proteção do meio ambiente. Se você ainda não fez o cadastro da propriedade rural no CAR, vá no site car.gov.br, escolha o estado e siga o passo a passo. Depois disso, é emitido um recibo de inscrição no CAR. Com esse recibo em mãos, você consegue acessar a central do proprietário possuidor com o seu login no gov.br. É nessa central que você acompanha a situação de sua propriedade, os documentos e as análises feitas pelos técnicos. Reportagem Carlos Oliveira.
2: As inscrições para a PND, a Prova Nacional Docente, se encerram amanhã.
3: Por meio do Exame Nacional de Desempenho de Estudantes, a prova avalia os formandos em licenciaturas.
2: Mas professores já formados também podem fazer a PND, especialmente porque ela pode ser usada por governos estaduais e prefeituras como parte de seus processos seletivos para a contratação de docentes.
3: Nós conversamos com o secretário executivo do Ministério da Educação, Rodolfo Cabral, sobre a Prova Nacional Docente. Vamos ouvir. Secretário Rodolfo Cabral, muito bem-vindo à Voz do Brasil. A gente queria começar, então, explicando, né, para quem já é professor e quem está se formando agora, por que que é importante fazer a Prova Nacional Docente? Quais são os benefícios dela para esses profissionais?
9: Boa noite, Mariana, Luciano e os ouvintes da Voz do Brasil. A Prova Nacional Docente é um exame anual destinado aos professores brasileiros interessados em utilizar os seus resultados em processos seletivos das redes de ensino. Então, ela vai ser utilizada para subsidiar os processos seletivos e concursos públicos realizados tanto no âmbito federal, estadual e municipal para ingresso na carreira docente da educação básica. É uma avaliação teórica que vai atestar se os participantes têm as competências essenciais para o exercício da docência em sala de aula. Ela é feita para 21 licenciaturas diferentes. Então, a pessoa que vai fazer uma prova com a parte comum para todas as áreas, com 30 questões de formação docente e a parte discursiva, além de 50 questões específicas de cada área.
2: Secretária, ela foi criada inicialmente como um exame, né, para avaliar a formação dos formandos em licenciaturas. A ideia é medir aí o nivelamento dos cursos em todo o país e identificar possíveis defasagens de formação, é isso? O que pode ser feito a partir dessa constatação?
9: Isso, Luciano. A PMD funcionou conjuntamente com o ENAD das licenciaturas, né, sendo o ENAD somente para os formandos e a PMD também para quem já se formou. Então, a ideia da PMD é avaliar os formandos das licenciaturas, por meio do ENAD, mas também quem se formou para garantir que esses professores possuam as competências essenciais para a docência. Então, além de avaliar as competências, né, ela vai subsidiar a formulação de políticas públicas voltadas à formação inicial e continuada dos professores. Então, a partir dos resultados do ENAD, se uma instituição ela tem resultados negativos, a gente vai abrir processos de supervisão no MEC para avaliar e melhorar a qualidade da formação dos nossos professores.
3: Agora, secretário, a prova também pode ser usada em processos seletivos, né? Como é que funciona isso? É possível que uma prefeitura, por exemplo, use os resultados da PND como um concurso?
9: Isso, é importante a gente ressaltar que, embora não seja um concurso e ela não substitua o processo seletivo da Secretaria de Educação, as secretarias elas podem usar a nota da PND como etapa de suas provas. Então, as redes de ensino, as secretarias estaduais, municipais, distrital de educação, elas fazem adesão junto ao MEC para usar a nota da PND em seus concursos e processos seletivos. Agora, para 2026, 2.031 redes de ensino fizeram adesão. Então, os resultados, e aí o professor faz essa prova da PND, e os resultados de cada exame têm validade de 3 anos, permitindo sua utilização em vários processos seletivos ao longo desse período.
2: Secretária, a prova nacional docente ocorre quantas vezes por ano? Por exemplo, quem perder essa oportunidade terá outra ainda em 2026?
9: Isso, a prova é anual, né? Então, quem não participar agora poderá se inscrever para a PND em 2027, em data ainda a ser definida. Então, quem estiver concluindo a licenciatura ou já estiver formado, é importante fazer a prova ainda esse ano. E aí ficar com essa nota disponível para os concursos públicos das redes que aderiram durante todo o período de 2026 e 2027.
3: Porque como o senhor disse, né, a prova tem validade por 3 anos aí.
9: Isso, quem não fez agora vai ter que aguardar a próxima PND em 2027.
3: Agora, onde que os interessados podem se inscrever e quanto é que custa a taxa de inscrição, secretário?
9: Os interessados podem se inscrever no sistema PND, no site do INEP, até o dia 10 de julho. E a taxa de inscrição custa R$ 85,00.
2: E quando serão as provas e quando saem os resultados?
9: As provas serão realizadas em todo o país no dia 20 de setembro. E o resultado final será divulgado em 15 de dezembro.
3: E aí a gente lembra também que na página do INEP, os interessados também podem acessar outras informações, né, secretário, sobre pedidos excepcionais, enfim, recursos e todo o resto, qualquer outra parte que tenham interesse em saber sobre a prova.
9: Inclusive para formação, tá? Para os conteúdos, acesso aos conteúdos da prova, quem quiser estudar, se preparar. No site do INEP tem as matrizes de referência utilizadas pelo INEP para fazer a prova. Então, o professor pode utilizar esses materiais para se preparar e estudar para obter um melhor resultado.
3: Ótimo. Muito bem, nós conversamos com o secretário executivo do Ministério da Educação, Rodolfo Cabral. Secretário, muito obrigada pela sua entrevista aqui à Voz do Brasil.
9: Muito obrigado, Mariana, Luciano. Um abraço aos ouvintes da Voz do Brasil.
2: Funcionando 24 horas por dia, 7 dias por semana, o Disque 100 oferece orientação em casos de violações dos direitos humanos.
3: Saiba mais com Pablo Mundim.
10: Violência física, psicológica ou sexual, abandono de pessoas idosas, trabalho infantil, racismo, discriminação contra pessoas com deficiência, população LGBTQIA+, povos indígenas, quilombolas ou qualquer outra forma de violação da dignidade humana. Seja qual for a situação, o Disque 100 é o canal para denunciar. Os canais do Ministério dos Direitos Humanos e da Cidadania registraram em 2024 mais de 657 mil denúncias de violações de direitos humanos. Mulheres, idosos e crianças formam o grupo de maior vulnerabilidade, com a maioria dos abusos ocorrendo na própria residência. Para combater qualquer tipo de violação que surgiu, diz que sem, defende Lara Magalhães, coordenadora do Disque 100.
11: Por ser muito abrangente, sempre que a pessoa tiver dúvida se determinada situação configura ou não uma violação, a orientação é procurar o Disque 100 para que a nossa equipe preste essas orientações e tire essas dúvidas.
10: Depois do registro, o caso é enviado aos órgãos competentes para apuração e adoção das medidas de proteção, explica a coordenadora Lara Magalhães.
11: Quanto mais acessam, mais a gente consegue garantir, ou ao menos proibir que essas violações perdurem.
10: O atendimento é gratuito, sigiloso e está disponível 24 horas por dia, 7 dias por semana. Reportagem Pablo Mundim.
2: Teve início essa semana um atendimento no Previbarco a moradores da região norte.
3: Podem ser beneficiados moradores de comunidades ribeirinhas ou isoladas, indígenas e quilombolas.
2: Atualmente existem 7 unidades móveis flutuantes. 3 vão atender o estado do Amazonas, 3 o estado do Pará e 1 o estado de Rondônia.
3: A chefe do Serviço de Gerenciamento de Unidades Móveis Flutuantes do INSS, Karine Furtado, fala dos serviços oferecidos.
12: Os serviços oferecidos pelo Previbarco são praticamente os mesmos de uma agência física do INSS. Os principais são salário maternidade rural, aposentadorias, pensão por morte e benefício de prestação continuada, o BPC, que é um benefício assistencial para idosos e pessoas com deficiência de baixa renda. Também são oferecidas perícias médicas e avaliações sociais, além de emissão de extratos, consulta de tempo de contribuição e orientações gerais.
2: Os atendimentos vão até 18 de dezembro.
3: O calendário de atendimentos está em gov.br/INSS.
2: Julho é mês de férias e muita gente aproveita o descanso para viajar com a família.
3: E muitas famílias brasileiras contam com integrantes de quatro patas.
2: Uma pesquisa sobre o turismo pet friendly quer entender as principais dificuldades enfrentadas pelos tutores e empreendimentos.
13: O professor Pedro Henrique Ambrósio Rodrigues, de Florianópolis, já perdeu as contas de quantas viagens fez. Mas, independente do roteiro, sempre pega a estrada com seus pets do lado. A que tem mais quilômetros rodados é Frida, uma bulldog francesa que chegou em sua vida há 11 anos. Depois vieram o Bartô, sem raça definida, e um Chihuahua, para se aventurarem por diversos destinos brasileiros.
14: A gente sai de Florianópolis e vai para Franca, e por duas vezes a gente foi para Minas Gerais, então passou por Ouro Preto, Trindade, Paraty, São João del Rei, Curitiba, Rio de Janeiro, Campos dos Goytacazes, tudo que tiver no meio do caminho a gente faz. As viagens são planejadas em cima do fato dos cachorros estarem conosco.
13: Uma pesquisa online pretende mapear os principais desafios do turismo pet friendly no país. Por um lado, quer entender as dificuldades enfrentadas pelos viajantes na hora de pegar a estrada. Por outro, busca conhecer os desafios de empresários do setor, como donos de hotéis e de restaurantes que recebem clientes de quatro patas. A supervisora de eventos e reservas de um hotel em Goiânia, no estado de Goiás, Kathleen Neves, menciona alguns serviços personalizados para atender esse público.
15: Hoje, os nossos serviços exclusivos são um tapete higiênico, uma manta com a nossa logo, um sachê de petisco para que ele possa se alimentar enquanto estiver conosco e saquinhos para coleta de fezes também.
13: O mapeamento servirá de base para a criação de um manual de boas práticas do segmento. O prazo para participar vai até amanhã, 10 de julho. E o formulário pode ser acessado na página do Ministério do Turismo na internet, no endereço gov.br/turismo. Reportagem Natália Koslick.
3: Um voo cancelado, bagagem danificada ou extraviada, mudança de horários pela companhia aérea.
2: O passageiro que vive essas situações tem um canal para registrar e tentar resolver a queixa.
3: É o ANAC Passageiro.
16: As viagens de avião fazem parte da rotina do empresário gaúcho Renato Correa, que a cada dia da semana está em uma cidade diferente por causa dos compromissos profissionais. Com a vida na ponte aérea, difícil não se deparar com problemas.
17: De uma forma ou outra, a gente acaba tendo problema com voo atrasado, voo cancelado, questões climáticas que acabam influenciando na nossa dinâmica e na nossa agenda diária. Problemas eu tive são vários repetitivos que são de perda de conexão por questão de atraso.
16: Passageiros que enfrentarem problemas com companhias aéreas podem registrar reclamações por meio da plataforma ANAC Passageiro. O acesso é gratuito e pode ser feito por qualquer cidadão com uma conta gov.br nível prata ou ouro. Após o registro, a manifestação é encaminhada à companhia aérea responsável, que deve responder em até 10 dias corridos. O superintendente de acompanhamento de serviços aéreos da Agência Nacional de Aviação Civil, ANAC, Adriano Miranda, destaca os tipos de registros que a plataforma tem recebido.
18: O principal problema mais reclamado são alterações ou cancelamentos pela própria empresa aérea antes da viagem, né? Então o passageiro é comunicado ali que seu voo foi alterado, que seu voo foi cancelado, né? Em segundo lugar, o atraso ou cancelamento na data da viagem, aquela situação contingencial. O terceiro ponto mais reclamado é bagagem, por exemplo, bagagem danificada, bagagem extraviada.
16: Durante o atendimento, passageiro e empresa podem trocar informações diretamente pela plataforma até a conclusão da solicitação. O usuário pode ainda consultar dados sobre o volume de reclamações, os principais assuntos registrados e o índice de atendimento das companhias aéreas. O acesso à plataforma é feito pelo site anac.gov.br ou pelo gov.br/anac, clicando em passageiro. Reportagem Graziele Bezerra.
2: Estão abertas até 3 de agosto as inscrições para a chamada Universal 2026, que vai financiar projetos de pesquisas científicas, tecnológicas e de inovação desenvolvidas por instituições brasileiras.
3: Pelo menos 30% dos recursos serão destinados a instituições de pesquisa das regiões Norte, Nordeste e Centro-Oeste.
2: O resultado final está previsto para 4 de dezembro.
3: As propostas devem ser submetidas exclusivamente pela internet por meio do formulário disponível no site carloschagas.cnpq.br.
2: E essas foram as notícias do governo federal.
3: Fique agora com as notícias do Poder Judiciário e do Congresso Nacional. Boa noite.
2: Boa noite e até amanhã.
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21: Inquérito do Banco Master. STF autoriza busca e apreensão contra Tiago Miranda.
22: STJ entende que plano de saúde deve cobrir cirurgia de feminização facial em mulheres trans.
21: Justiça determina que o SUS forneça sonda Bottom para alimentação de pacientes pediátricos em Uberlândia, Minas Gerais.
22: Boa noite, eu sou Marcela Luiza.
21: E eu sou Walter Lima.
22: Supremo Tribunal Federal autoriza busca e apreensão contra Tiago Miranda após pedido da Polícia Federal.
21: A decisão é do ministro André Mendonça, relator do inquérito sobre o Banco Master no STF. Marta Ferreira.
23: Tiago Miranda é dono de uma agência de publicidade que mantinha relação com o ex-banqueiro Daniel Vorcaro, dono do Master, e teria atuado em uma ação coordenada de influenciadores nas redes sociais para atacar a credibilidade do Banco Central. De acordo com a Polícia Federal, os ataques se deram após o Banco Central negar a compra do Master pelo Banco de Brasília e liquidar o Banco de Vorcaro. As investigações apuram ainda a atuação de possível organização criminosa dedicada à intimidação de jornalistas, ao monitoramento ilícito de pessoas ligadas a autoridades públicas, à obtenção indevida de informações sigilosas e à adoção de medidas destinadas a interferir em investigações criminais. Na decisão, Mendonça afirmou que os elementos analisados apontam que Tiago Miranda desempenhava papel central nessas iniciativas, sendo o principal responsável por realizar pesquisas e levantamentos acerca da vida privada da jornalista em questão. Ainda de acordo com as conversas analisadas, Tiago Miranda costumava informar o andamento das buscas, relatar sobre análise de processos judiciais antigos e coordenar a mobilização de equipe dedicada a localizar informações que pudessem ser consideradas sensíveis ou comprometedoras para a jornalista.
22: Plano de saúde deve custear cirurgias em mulheres trans para dar aos traços faciais a aparência feminina.
21: Para o STJ, esses procedimentos não se enquadram nas exceções previstas na lei que regulamenta os planos de saúde. Fátima Uchoa.
0: A decisão da terceira turma do STJ manteve a determinação para que uma operadora de plano de saúde autorizasse a cirurgia de feminização facial no processo transexualizador, como reconstrução craniana e rinoplastia reparadora de uma beneficiária que já havia feito procedimento de redesignação sexual. Segundo a relatora ministra Nancy Andrighi, os procedimentos foram indicados pelo médico da paciente e não incluiriam tratamento experimental nem teriam caráter estético, sendo imprescindíveis para a adequar a identidade de gênero da paciente e preservar o bem-estar psicológico dela.
22: Agente de aeroporto de Confins, em Minas Gerais, tem jornada de trabalho equiparada à de colegas da Pampulha.
21: A decisão é do Tribunal Superior do Trabalho, Marla Lacerda.
1: Uma empresa de serviços aeroportuários vai ter de pagar horas extras a uma agente de proteção do aeroporto de Confins. A trabalhadora cumpria jornada de 42 horas semanais, enquanto colegas de função no aeroporto da Pampulha, de menor movimento, trabalhavam 36 horas por semana. Para o TST, a diferenciação da jornada com a mesma remuneração diz respeito ao princípio da isonomia.
22: Justiça determina que o SUS forneça sonda Boton para alimentação de pacientes pediátricos em Uberlândia, Minas Gerais.
21: Esse tipo de sonda é um dispositivo de silicone que fica na região do abdômen do paciente e diminui os casos de refluxo. Vanessa Pereira.
4: A ação teve início após o MPF receber reclamações de famílias que enfrentavam dificuldades para conseguir a sonda Boton no SUS. Agora, segundo a decisão, a União tem até 6 meses para incluir o equipamento no sistema de gerenciamento do SUS. Já o governo de Minas Gerais e o município de Uberlândia devem garantir o fornecimento das sondas Boton para os pacientes pediátricos.
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22: Uma boa noite.
21: E até amanhã.
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24: Eu sou Paula Groba.
25: E eu sou Humberto Pinheiro.
24: E estes são os destaques de hoje do Jornal do Senado, que começa agora.
25: Senado aprova MP que destina recursos das BETs à Polícia Federal.
24: Comissão aprova mais proteção a pessoas com deficiência vítimas de crimes.
25: Avança projeto que pune empresas de telemarketing por ligações indesejadas.
24: Boa noite.
25: Boa noite.
24: Parte do dinheiro arrecadado pelas casas de apostas esportivas poderá ser usado no combate ao crime organizado.
25: O Senado aprovou uma medida provisória que destina um percentual do lucro das BETs ao Fundo da Polícia Federal. Agora, o texto segue para a sanção presidencial. Repórter Douglas Castilho.
26: Após o pagamento dos impostos devidos e dos prêmios das apostas, as operadoras das BETs deverão destinar 3% do valor obtido a esse fundo. Porém, esse índice só será devido a partir de 2028, passando por uma transição anual gradual de 1%. O senador Isalci Lucas, do PL do Distrito Federal, argumentou que o direcionamento do montante serve como um mal menor diante dos efeitos negativos das BETs.
27: O ideal é que não tivesse BETs, porque por mais maior percentual, não vale a pena. Realmente, o estrago com relação às BETs é muito grande. Então, agora, como existe, está regulamentado, é muito importante destinar realmente parte parte desse recurso para saúde, também para segurança, para todas essas áreas, exatamente, porque qualquer percentual não recupera o que se vai gastar com a saúde com relação a isso.
26: A verba será obrigatoriamente utilizada na modernização de equipamentos da Polícia Federal, no pagamento por horas e atividades extraordinárias e no custeio de planos de saúde da corporação. Além disso, o Ministério da Justiça e Segurança Pública poderá estender a cobertura dessas despesas médicas também para os agentes da Polícia Rodoviária Federal e da Polícia Penal Federal. O texto agora vai à sanção presidencial.
24: E avançou no Senado o projeto que autoriza a Agência Nacional do Petróleo a acessar dados fiscais de distribuidores e revendedores de combustíveis.
25: A medida visa combater a adulteração desses produtos. Repórter César Mendes.
5: O objetivo da proposta, já aprovada na Câmara dos Deputados, é melhorar a fiscalização, condicionando as concessões de atividades regulamentadas pela ANP à autorização prévia para que a agência acesse os dados fiscais das empresas do setor. Quem já possui a outorga de funcionamento terá que providenciar essa autorização para continuar atuando. Relator da matéria, o senador Dr. Irã, do Progressistas de Roraima, destacou que a medida vai facilitar a detecção de adulterações, assegurando maior integridade no mercado de combustíveis.
7: Empresas que adulteram combustíveis garantem ilicitamente a redução de seus custos de produção e passam a ter vantagem competitiva em relação às que atuam honestamente.
5: O texto determina que a ANP assuma os custos do acesso aos dados das empresas sem ônus para o fisco e seguiu para a análise da Comissão de Infraestrutura.
24: Uma subcomissão do Senado aprovou o relatório de diligência externa em Boa Vista, Roraima, em maio de 2026, que verificou a situação em que vive o povo Yanomami.
25: O documento traz um diagnóstico sobre a saúde, a segurança e a governança na região e aponta que, apesar de avanços na repressão ao garimpo ilegal, o território ainda enfrenta graves gargalos logísticos e estruturais. Repórter Bruno Lourenço.
8: Relatório aprovado pela subcomissão do Senado, que acompanha a situação de perto, revela que a quase totalidade do atendimento de saúde na região ainda depende exclusivamente de aviões e helicópteros, o que encarece e dificulta as ações de socorro. A presidente do colegiado, senadora Damares Alves, do Republicanos do Distrito Federal, defendeu uma ação conjunta de entidades brasileiras e internacionais, principalmente no combate ao garimpo ilegal, para assegurar direitos das populações indígenas.
9: Capaz de consolidar os avanços obtidos com a desintrusão e fortalecer de forma duradoura as políticas públicas voltadas à proteção e à garantia dos direitos dos povos Yanomami e Yekuana.
8: A subcomissão formalizou uma série de pedidos de providências a ministérios e propôs um pacote legislativo focado no agravamento de penas para crimes ambientais em terras indígenas, adaptação de prazos processuais para áreas remotas, fortalecimento da FUNAI, integração de políticas sociais e adaptação do acesso a benefícios sociais.
24: E a Comissão de Direitos Humanos aprovou um projeto que aumenta a proteção para pessoas com deficiência vítimas de crimes. A proposta torna esse tipo de crime uma circunstância agravante, com penas maiores para quem se aproveita da vulnerabilidade da vítima.
25: Hoje, o aumento de pena previsto na legislação está ligado a agressões ocorridas em escolas. O relatório lido pelo senador Paulo Paim, do PT do Rio Grande do Sul, amplia essa proteção em casos de lesão corporal e reforça a punição também em outros locais. Agora, o projeto segue para análise da Comissão de Constituição e Justiça.
24: Ligações indesejadas de telemarketing e as cobranças feitas para quem nem é devedor podem estar com os dias contados. A Comissão de Fiscalização e Controle aprovou, em decisão terminativa, um projeto que obriga as empresas a identificarem claramente o número das chamadas e a respeitarem o pedido de bloqueio feito pelo consumidor.
25: O texto também cria um cadastro para evitar fraudes e ligações repetidas para pessoas que não têm relação com a dívida. Quem descumprir as regras poderá pagar multa de até R$50 mil. A proposta segue para análise da Câmara dos Deputados. O relator da proposta, senador Laércio Oliveira, do PP de Sergipe, afirmou que o objetivo é combater práticas abusivas de telemarketing sem impedir a realização de cobranças legítimas.
10: E esse projeto enfrenta um problema que é meu, que é seu, é de todo mundo, que é exatamente a perturbação de redes de telefonia que liga para a gente com ligações indesejadas, com ligações desagradáveis, oferecendo produto, buscando cobrar alguma coisa que a gente não tem nada a ver com o assunto, importunando a nossa rotina, o nosso bem-estar, o nosso conforto, e a gente precisa dar um basta nisso.
24: E a presidência da República vetou parcialmente o projeto que mudava o símbolo de acessibilidade no Brasil. Com o veto, o símbolo vai continuar sendo uma pessoa em cadeira de rodas.
25: A intenção da mudança era incluir outros tipos de deficiência. Os detalhes com o repórter Márcio Maturana.
11: O governo argumentou que mudar o símbolo já muito conhecido por uma imagem criada em 2015 pelas Nações Unidas poderia criar barreiras adicionais a quem se pretendia beneficiar e que a mudança não teve participação das organizações representativas das pessoas com deficiência. A senadora Mara Gabrilli, do PSD de São Paulo, explicou que a intenção da mudança era incluir outros tipos de deficiência.
12: É como dizer para a sociedade, a acessibilidade vai além da mobilidade. É sobre garantir mais autonomia e respeito para todas as pessoas com deficiência.
11: Outros trechos do projeto, como a ampliação dos locais obrigatórios para sinalização, foram mantidos e transformados na Lei 15.459. Agora, o veto parcial precisa ser analisado pelo Congresso Nacional, podendo ser mantido ou derrubado.
24: O programa Jovem Senador já definiu os 27 estudantes que vão participar da Semana de Vivência Legislativa em agosto no Congresso Nacional.
25: A última vaga ficou com um aluno do Distrito Federal, vencedor da etapa local, com uma redação sobre democracia nas redes sociais. Repórter Henrique Nascimento.
13: Os 27 estudantes foram selecionados para o Jovem Senador 2026, programa que permite aos alunos conhecer de perto o funcionamento do Congresso Nacional. A última vaga ficou com Caleb Gomes, do Centro de Ensino Médio de Taguatinga Norte, no Distrito Federal. O tema da redação deste ano foi Democracia nas redes sociais, como construir um debate saudável.
14: Assim que saiu o tema, eu já comecei a pensar em várias coisas. Eu sei que o raciocínio ele foi vindo ao longo do processo de criação da redação. Eu tentei ser o mais verdadeiro possível sobre a minha opinião.
13: Durante a Semana de Vivência Legislativa, os jovens senadores vão ocupar cadeiras no plenário e nas comissões e apresentar propostas que podem virar projetos de lei. O senador Paulo Paim, do PT do Rio Grande do Sul, destacou a importância da participação dos jovens.
15: Agir hoje na esperança de que as iniciativas atuais nos assegurem o futuro melhor é missão de todos nós, não importa a idade, que ela se traduza em entusiasmo e paixão pelo trabalho legislativo.
13: Ao longo de 14 edições, o jovem senador já mobilizou mais de 2 milhões de estudantes.
25: Com edição de Paula Groba e trabalhos técnicos de Eliseu Caires, o Jornal do Senado fica por aqui. Acompanhe agora as notícias da Câmara dos Deputados. Boa noite.
24: Boa noite e até amanhã.
16: Jornal Câmara dos Deputados. Comissão da Câmara proíbe aposentadoria como punição a magistrados.
17: Plenário torna permanente incentivo fiscal para empresas de reciclagem.
16: Parlamentares defendem propostas em defesa de segmentos vulneráveis.
17: Boa noite. Projeto de Maurício do Vôlei, do PL de Minas Gerais, promete fortalecer mecanismos de combate ao abandono afetivo e material de crianças e adolescentes. O texto amplia os deveres dos pais e responsáveis quanto ao cuidado, à convivência familiar e à assistência emocional.
16: Maurício do Vôlei explica que o projeto cria medidas de proteção como acompanhamento psicossocial, mediação familiar e orientação aos responsáveis. Para ele, a iniciativa garante o desenvolvimento saudável de crianças e adolescentes.
17: Rubens Ottoni, do PT de Goiás, é relator de proposta que obriga companhias aéreas a transportar gratuitamente equipamentos usados por pessoas com deficiência. Ele explica explica que o projeto determina que cadeiras de rodas, próteses e outros itens essenciais sigam preferencialmente na cabine.
16: O Benzottoni aponta que, quando o transporte na cabine não for possível, os equipamentos deverão seguir no compartimento de carga, com prioridade, identificação e proteção adequada. O parlamentar alerta que a medida também prevê indenização imediata em caso de dano ou extravio.
17: Alencar Santana, do PT de São Paulo, defende a urgência de projeto que inclui a misoginia no Código Penal, criminalizando injúrias e agressões motivadas pelo preconceito contra as mulheres. Ele assinala que o parlamento precisa dar uma resposta diante do avanço dos índices de feminicídio no país.
16: Alencar Santana ressalta que a matéria já pode ser votada no plenário. Ele defende a punição rigorosa contra qualquer tipo de discriminação ou violência de gênero. O legislador acredita que a tipificação legal assegura a proteção integral e o respeito aos direitos das cidadãs brasileiras.
20: Justiça.
17: Avança na Câmara a proposta que proíbe a aposentadoria compulsória de juiz como forma de punição. A repórter Paula Bittar acompanhou a votação.
0: A Comissão de Constituição e Justiça da Câmara aprovou uma proposta que acaba com a chamada aposentadoria compulsória de membros do Poder Judiciário como forma de punição. A proposta mantém a previsão de que o ato de remoção ou de disponibilidade do magistrado por interesse público deverá ser fundado em decisão por voto da maioria absoluta do respectivo tribunal ou do Conselho.

0: arquivamento da representação ou se a ação judicial for julgada improcedente em decisão definitiva, o magistrado retorna às suas funções com o pagamento da diferença das verbas remuneratórias e a contagem do tempo de serviço para todos os fins. O Ministério Público deve se pronunciar sobre a representação no prazo de 90 dias. O relator na comissão, deputado Helder Salomão, do PT do Espírito Santo, elogiou a iniciativa da proposta.
1: A sociedade brasileira há muito reivindica o fim desse privilégio que hoje nós conhecemos como aposentadoria compulsória, que ao invés de ser um castigo, como deveria ser, ou uma punição, melhor dizendo, acaba sendo um prêmio para quem pratica ilícitos e crimes no exercício da magistratura.
0: A deputada Bia Kicis, do PL do Distrito Federal, compartilhou dessa opinião.
2: Você premiar alguém que abusou do cargo, que cometeu crimes e que é afastado, aposentado compulsoriamente com a sua remuneração integral. Isso é um tapa na cara do brasileiro.
0: A proposta que acaba com a chamada aposentadoria compulsória de membros do Poder Judiciário como forma de punição ainda precisa ser analisada por uma comissão especial que deverá ser criada para esse fim e depois segue para a apreciação do plenário, onde precisará ser votada em dois turnos. Da Rádio Câmara, de Brasília, Paula Bittar.
3: Trabalho. Pastor Sargento Isidório do Avante da Bahia defende a aprovação pelo Senado do projeto que institui a escala de trabalho 5x2. Segundo ele, a medida garante mais qualidade de vida aos trabalhadores, permitindo mais convivência familiar e tempo para cuidar da saúde.
4: Pastor Sargento Isidório também cobra a aprovação da proposta que trata dos direitos dos agentes comunitários de saúde e de combate às endemias. Ele afirma que a matéria representa uma medida de justiça para a categoria, destacando a mobilização dos profissionais em defesa da pauta.
3: Júnior Amaral, do PL de Minas Gerais, critica projeto da Prefeitura de Itajubá, que cria regras locais para o transporte por aplicativo no município. O deputado afirma que a proposta gerou mobilização de trabalhadores por prever punições e exigências que podem dificultar a atividade.
4: Júnior Amaral argumenta que a Prefeitura extrapola sua competência ao tentar regulamentar pontos que seriam de responsabilidade do Legislativo Federal. O parlamentar sustenta que as regras podem afetar a renda de motoristas e entregadores que dependem dos aplicativos para trabalhar.
3: Desenvolvimento Regional. Hildo Rocha, do MDB do Maranhão, cobra a votação de PEC que inclui entidades municipais entre os legitimados para propor ações diretas de inconstitucionalidade. Ele argumenta que a medida corrige uma distorção ao garantir a municípios prerrogativas já asseguradas a estados e à União.
4: Hildo Rocha critica a resistência de líderes partidários à votação da proposta. O parlamentar sustenta que entidades como a Confederação Nacional de Municípios e a Frente Nacional de Prefeitos devem ter legitimidade para representar os interesses das cidades perante o STF.
3: Paulo Guedes, do PT, agradece ao governo federal pelos investimentos destinados ao norte de Minas Gerais. O congressista destaca a renovação da frota do SAMU, a destinação de recursos para hospitais e a construção de novas unidades de saúde.
4: Paulo Guedes também menciona ações voltadas aos pequenos municípios, como construção de creches, entrega de equipamentos de saúde e melhorias na infraestrutura. Segundo ele, os investimentos devem impulsionar o desenvolvimento econômico e a geração de empregos.
3: Votação. A Câmara aprovou o fim da cobrança por consumo mínimo de água e esgoto. A repórter Daniela Lessa explica como deve funcionar o sistema de cobrança.
5: O plenário da Câmara dos Deputados aprovou o projeto que acaba com a cobrança de consumo mínimo nos serviços de abastecimento de água e esgoto. O projeto foi apresentado pelo deputado Carlos Jordi, do PL do Rio de Janeiro, e altera a lei do marco legal do saneamento básico. Pelo texto aprovado, a tarifa de água passará a ser formada por duas partes. A primeira será uma parcela fixa, chamada de tarifa básica, para remunerar a oferta e a manutenção do serviço. A segunda parte será uma parcela variável, calculada conforme o volume efetivamente consumido. Na prática, a proposta impede que o consumidor pague por um volume mínimo de água que não usou. A mesma lógica valerá para o esgoto sanitário. Relator da proposta, o deputado Kim Kataguiri, do Missão de São Paulo, deu exemplo de como a proposta irá funcionar na prática.
6: Que é como se você entrasse no bar e aí

0: tivesse R$50 de consumação. O cara que consumiu paga 50, o cara que não consumiu paga 50 também. É assim que funciona hoje a tarifa de água. O que a gente quer fazer é o seguinte: bom, você que não consumiu nada, você vai pagar ali pela cadeira que você sentou, pelo garçom que te deu oi, então você vai pagar R$15. Aí o cara que consumiu vai pagar os R$15 mais aquilo que ele consumiu. Basicamente a gente está mudando a estrutura para dar mais justiça para as tarifas, principalmente para aquele consumidor que acaba pagando pelo consumo dos outros.
1: O relator disse também que o serviço de saneamento tem custos fixos importantes, como manutenção de redes e estações de tratamento. Por isso, o texto aprovado não elimina toda a cobrança fixa. Favorável ao projeto, o deputado Tarcísio Mota, do PSOL do Rio de Janeiro, defendeu também que essa tarifa básica não seja elevada, considerando que o acesso à água é um direito básico das pessoas.
2: Mas esse projeto vai no caminho correto de garantir à população que ela não continue a pagar essa tarifa mínima que ele vai pagar independente de quanto consumiu. Contudo, é preciso colocar uma trava para que a parte fixa não supere e não seja muito grande, onerando ainda mais o consumidor final, porque água é direito, água é vida, água não é mercadoria.
1: O projeto que acaba com a cobrança de consumo mínimo nos serviços de água e esgoto agora será analisado no Senado. Da Rádio Câmara de Brasília, Daniele Lessa.
3: Transportes. Josivaldo JP, do União do Maranhão, apresentou projeto que obriga órgãos de trânsito a disponibilizar medidores de glicose em operações de fiscalização. Ele explica que alterações no nível de açúcar no sangue podem causar sintomas confundidos com embriaguez, levando a abordagens inadequadas.
4: Josivaldo JP ressalta que o teste só poderá ser realizado com o consentimento do condutor. Ele acrescenta que o projeto prevê treinamento para que agentes identifiquem sinais de alteração glicêmica, acionando atendimento médico quando houver risco à saúde.
3: Consumidor. Caroline de Tone, do PL de Santa Catarina, apresentou o projeto que inclui os gastos com vacinas entre as despesas dedutíveis do imposto de renda da pessoa física. De acordo com a deputada, a medida amplia o benefício já concedido a outras despesas médicas.
4: Caroline de Tone argumenta que a proposta incentiva a prevenção de doenças. Ela acredita que o projeto promove justiça fiscal e contribui para a redução dos custos do poder público com tratamentos que poderiam ser evitados por meio da vacinação.
3: Saúde. Comissão de Saúde aprova projeto que proíbe a venda e o uso do chumbinho no Brasil. A repórter Sofia Peçanha tem mais detalhes.
5: A Comissão de Saúde aprovou o projeto que proíbe desde a venda até a utilização do chumbinho em todo o país. A proposta altera a Lei de Crimes Ambientais, com o objetivo de proibir o uso da substância tóxica como método de controle de pragas em áreas urbanas e rurais. Pelo texto, fica proibido em todo o território nacional o porte, a venda, a fabricação e a utilização para qualquer finalidade do chumbinho. Além disso, a proposta garante a segurança da população, a proteção do meio ambiente e a preservação da vida animal, refletindo um compromisso com a saúde pública e a sustentabilidade ambiental. O projeto sugere que os poderes públicos federal, estaduais, distritais e municipais aprimorem a fiscalização e desenvolvam políticas de conscientização, como explicou o deputado Clodoaldo Magalhães, do PV de Pernambuco, relator na comissão.
6: Fortalecer também com campanhas de conscientização para que a população, a sociedade como um todo, tenha consciência dos perigos e dos riscos do envenenamento humano, animal e também da contaminação dos mananciais através desse produto que é tão nocivo à saúde humana, animal e ambiental.
5: A substância tóxica Aldicarb, conhecida popularmente como chumbinho, é extremamente tóxica e perigosa para a saúde humana. A ingestão acidental, mesmo em pequenas quantidades, pode levar a envenenamentos graves e fatais. Por isso, o deputado Marcelo Queiroz, do PSDB do Rio de Janeiro, autor do projeto, ressaltou no texto que a medida se faz necessária devido aos graves riscos que o uso indiscriminado desse produto representa para a saúde pública, o meio ambiente e os animais domésticos e selvagens. Em caso de descumprimento da lei, a proibição poderá ser de multa em, no mínimo, 5 salários mínimos, além das demais penalidades previstas em lei. Agora, o projeto que proíbe desde a venda até a utilização do chumbinho em todo o país segue para análise na Comissão de Constituição e Justiça. Da Rádio Câmara de Brasília, Sofia Peçanha.
3: Cultura.
4: Inácio Arruda, do PCdoB do Ceará, defende a regulamentação das plataformas de streaming para garantir mais proteção ao setor audiovisual. Ele afirma que a medida é necessária para fortalecer a produção nacional, ampliar a geração de empregos e valorizar a cultura brasileira.
3: O parlamentar acredita que a legislação precisa acompanhar as mudanças do mercado, hoje dominado pelos serviços de streaming. Para Inácio Arruda, a regulamentação deve assegurar regras para o setor e preservar o espaço da produção audiovisual do país.
7: Meio ambiente.
4: O plenário da Câmara aprovou um projeto que aumenta e torna permanente incentivo fiscal para empresas de reciclagem. O repórter Antônio Vital acompanhou a votação.
8: O plenário da Câmara aprovou o projeto que torna permanente e aumenta os incentivos fiscais para indústrias de reciclagem. O projeto altera uma lei de 2021 que autoriza empresas do setor tributadas com base no lucro real a abaterem 1% do imposto devido em troca de investimentos em projetos que estimulem a cadeia produtiva na reciclagem. Esse incentivo fiscal tem validade de apenas 5 anos, ou seja, termina em 2026. O projeto aprovado torna o incentivo fiscal permanente, sem prazo para acabar. Além disso, aumenta de 1% para 5% o limite de dedução do imposto de renda para as empresas do setor. O relator, deputado Arnaldo Jardim, do Cidadania de São Paulo, acatou parcialmente sugestão do PT e definiu que o incentivo fiscal vai depender da previsão orçamentária. O líder do governo na Câmara, deputado Paulo Pimenta, do PT do Rio Grande do Sul, queria que o valor máximo do incentivo fosse definido anualmente pelo Poder Executivo, o que não foi aceito pelo relator. Para o relator, Arnaldo Jardim, aumentar o incentivo fiscal para as empresas de reciclagem pode estimular mais investimentos.
9: Hoje ainda nós temos a triste realidade de ter no Brasil uma coleta absolutamente, muitas vezes, desumana e temos, por outro lado, uma grande presença ainda de lixões no nosso país. Portanto, é o que recomenda fomentar a reutilização, o tratamento e a reciclagem de resíduos sólidos, até em sintonia com o direito ao meio ambiente equilibrado.
8: Em 2024, cerca de 7 milhões de toneladas de resíduos secos foram destinados à reciclagem no Brasil, o que representa menos de 9% dos resíduos gerados, segundo a Associação Brasileira de Resíduos e Meio Ambiente. O relator defendeu o aumento do incentivo como maneira de aproximar a indústria de reciclagem dos benefícios já recebidos por outros setores da economia, como o da cultura e esporte, que permitem dedução de até 4% do imposto devido. Foi o que disse também o deputado Carlos Gomes, do Republicanos do Rio Grande do Sul, ex-catador e autor do projeto que deu origem à lei de incentivo à reciclagem.
10: Justiça e paridade. As três leis de incentivos do país, que é a Rouanet, cultura, ao esporte e agora da reciclagem, fazendo justiça a esses mais de 1 milhão de trabalhadores que todos os dias estão dentro de um galpão, colocando a mão em resíduos que quase ninguém quer triar e poder assim ter recursos para mudar a realidade do seu trabalho, aumentar a renda, fazer a economia circular, prosperar nesse país.
8: O projeto que torna permanente e aumenta os incentivos fiscais para a indústria de reciclagem seguiu para análise do Senado. Da Rádio Câmara de Brasília, Antônio Vital.
7: Segurança Pública.
3: Sargento Faur, do PL, defende a ampliação do policiamento nas rodovias e divisas do Paraná para impedir a entrada de criminosos e o tráfico de drogas no estado. Ele afirma que é preciso aumentar o efetivo da Polícia Militar diante da defasagem de servidores nas ruas.
4: Para Sargento Faur, a redução dos índices de criminalidade depende da valorização salarial e de incentivos estruturais para os operadores da segurança pública. Ele propõe a construção de presídios de segurança máxima que proíbam benefícios como visitas íntimas a detentos de alta periculosidade.
3: Hélio Lopes, do PL do Rio de Janeiro, apresentou o projeto que zera o imposto de importação sobre armas de fogo adquiridas por militares, policiais e outros agentes de segurança pública. O deputado explica que a proposta vale para profissionais da ativa, aposentados e militares da reserva ou reformados.
4: Segundo Hélio Lopes, a medida facilita o acesso dos agentes a equipamentos importados mais modernos e adequados às suas atividades. O projeto mantém ainda exigências de registro, com comprovação funcional, rastreabilidade e fiscalização do armamento pelos órgãos competentes.
3: Adilson Barroso é um dos autores de PEC que admite, em caráter excepcional, a redução da maioridade penal para casos de crimes hediondos e de crueldade extrema contra pessoas e animais. Ele aponta que a responsabilização depende de avaliação individualizada.
4: Para Adilson Barroso, a medida busca dar resposta mais efetiva a crimes como estupro, latrocínio, tortura e homicídio. O parlamentar garante que a PEC mantém o respeito ao devido processo legal, a ampla defesa e a condição de pessoa em desenvolvimento.
3: Felipe Beccari, do Podemos de São Paulo, é um dos autores do projeto que cria o crime para quem organiza e transmite práticas de maus-tratos a animais por meio de comunidades virtuais. A proposta também pune quem financia ou incentiva esse tipo de conteúdo na internet.
4: Felipe Beccari entende que a medida busca combater grupos que divulgam atos de crueldade contra animais, inclusive mediante pagamento. O texto prevê ainda penas maiores nos casos em que houver lucro com a prática ou morte do animal divulgada em redes sociais.
3: Paulinho da Força, do Solidariedade de São Paulo, é autor de projeto que aumenta a pena para furtos e roubos cometidos por criminosos que se passam por prestadores de serviço ou utilizam falsa identificação profissional.
4: O deputado explica que a pena para furto qualificado passaria a variar de 4 a 10 anos de prisão e a de roubo qualificado de 8 a 14 anos. Paulinho da Força afirma que a ideia é proteger a confiança da população em profissionais legítimos e reforçar a segurança pública.
3: Termina agora o Jornal Câmara dos Deputados, produzido pela Rádio Câmara, com trabalhos técnicos de Everson Urani e apresentação de José Carlos Andrade e Márcio Aquilissardi. Uma boa noite para você.
4: Uma ótima noite. A Voz do Brasil volta amanhã.
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0: 10 e 2.
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0: 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Você sabia que o mascote oficial da Copa do Mundo surgiu pela primeira vez em 1966 na Inglaterra? Chamado Willy, um simpático leão vestido com a bandeira britânica, conquistou os torcedores e iniciou uma tradição que continua até hoje. Desde então, cada Copa ganhou seu próprio personagem marcante. 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

0: 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Você sabia que a Copa do Mundo de 1970 foi a primeira transmitida em cores para diversos países? Foi também a Copa em que o Brasil conquistou o tricampeonato com uma das seleções mais admiradas de todos os tempos. Uma combinação perfeita entre tecnologia e espetáculo dentro de campo. 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

0: 3:51.
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0: Alô, bom dia! Hoje é sexta-feira gostosa! Sexta-feira, turma! Sextamos, fim de semana chegou, tamo juntos mais uma vez no rádio e na internet, 10 de julho do ano 2026, dia da pizza, dia do engenheiro de Minas, hoje também é dia da saúde ocular e hoje também é dia do Fontenelle. Parabéns, é o seu dia! Estamos completando mais um ano de vida no rádio, hein, gente? E também na vida, né? Afinal de contas, já são 30 anos de rádio. Hoje eu completo 49 anos e também completo 30 anos de comunicação e eu tô muito feliz e sou muito grato a Deus e a você, ouvinte de todo o país, tá? Você que já me conhece há algum tempo, você que está me conhecendo agora, eu fico muito feliz com a audiência e o carinho. Eu estou recebendo mensagens desde a meia-noite, tô muito feliz e grato a Deus por mais um ano de vida e por estar fazendo o que eu amo, que é o rádio, fazendo comunicação para você. Obrigado! Parabéns para todos nós que estamos completando mais um ano de vida. Vem, vem, vem, mimosa, tá na hora, bora nessa? Bora acordar, desperta aí, cara amassada, bora, tá na hora, bora acordando, despertando, acorda aí, meu filho, tá na hora, bora acordar, bora despertar, homem, bom dia, homem, bora, que embora, vamos que vamos, tá na hora, estica o corpo, eita, olha aí, ó, galinho do sítio dando ar da graça aí, você tá espichadão, né, caboclão, tá achando que a vida é só sombra e água fresca, bora acordar, sextamos em alto e bom som, passarinho que não deve nada pra ninguém, já está batendo asas, cê tá espichadão porque em casa pequena, Jacó e Jacozinho pra abrir edição gostosa desta sexta-feira de 1968. A moda é caprichada, vamos juntos no rádio em mais um dia 10 de julho.
1: Acorda aí, meu filho. Bora.

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2: Tudo de bom pra você, tá? Bora juntos aqui no rádio, na sexta-feira mais gostosa. Bora acordar, gente?
3: Alô, bom dia!
4: Bom dia!

0: O vento que venta aqui é o mesmo que venta lá, João Mulato e Douradinho.
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2: Alô?
1: Alô, bom dia.
0: Boa sexta-feira pra você. Alô, bom dia.
3: Bom dia, Sérgio Bontinelli.
0: Bom dia.
3: Tudo bem?
0: Tudo, graças a Deus.
3: Contigo, aqui é Dona Marlene Fátima ali com as
0: crianças. Ô, minha amiga.
3: Mandando um alô pra você aí da rádio.
0: Obrigado.
3: Alô pra você, pra tua família. Mandando um alô pro tio Staco, pra Dona Linda, pro Miro, pra Dona Marlene. Mandando um faísca pra Dona Fátima.
0: Legal.
3: Beleza, Bontinelli.
0: Obrigado.
3: Tudo bom pra você, que Deus te abençoe.
0: Amém, minha querida. Deus abençoe você também. Alô, bom dia.
4: Bom dia, Fontanelli. Aqui é o motorista carreteiro José Luiz Carvalho, da cidade de Castilho. E tenha um dia abençoado a todos os motoristas, a você e sua família. E um acomodão chamado para nós aí. Um abraço e tudo de bom!
0: Amigos do trecho, bom dia.
5: Alô, bom dia, Sérgio.
0: Bom dia. Lá,
5: Fortaleza. Ô, Sérgio, toca pra nós aí com o Nano, a Engine.
0: Boa.
5: Submissa a você. Fez você e acabou aqui pra todos os ouvintes do rádio, viu?
0: Obrigado, meu irmão.
5: Sou fã do seu programa.
0: Obrigado, viu? Eu que sou fã da audiência. Eu que sou fã de vocês. Bom dia, boa sexta.
1: Alô, bom dia.

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Caprichadona, Amado Batista, Sol Vermelho no Alô, bom dia, o Caprichadão número 1 do seu rádio no 0800-558-0057. Você vai participando de montão e a gente vai abraçando os ouvintes, né? Fala Fontenelle, parabéns, feliz aniversário, Ana Lúcia de Cajamar, que Deus te abençoe, meu irmão, obrigado, viu? Manuel Bonfim, em Colmeia, Tocantins, tá com nós, ô meu irmão, tudo de bom, obrigado, viu? Saúde e paz aí pra todos nós, aquele abraço, Flávio Serafim, Ribeirão Preto, fala Fontenelle, abençoada e feliz sexta-feira, parabéns pra você, obrigado meu irmão Antônio, está em São Sebastião da Bela Vista, fala Fontenelle, parabéns, tudo de bom, obrigado meu irmão querido, Milson Moreira por cá também, ontem o Milson já me mandou uma mensagem antecipada, né Milson? Falou que vai vir pra cá com todo mundo pra poder fazer um churrasco, disse que eu vou ter que pagar, eu que vou ter que me virar pra poder cobrir essa conta. Eu falei, ô Mirson, desse jeito você me coloca em mais lençóis, né? Rapaz do céu, a presença sua aqui seria maravilhosa, agora você quer vir pra cá e me deixar com a conta pra eu pagar, caboclo? Aí você me complica, aí não dá não, hein? Desse jeito fica, o trem fica feio, né? Valeu, Washington Novaes em Arenápolis, obrigado sempre, gente, pelo carinho das mensagens de todos vocês, né? Maria Patrícia está em São José do Rio Preto, sou tua fã, Fontenelle, parabéns, muitas felicidades, saúde e paz, ô minha amiga, obrigado, que Deus te abençoe de coração, tá bom? Edinaldo, fala Fontenelle, saúde e paz, feliz aniversário pra você, obrigado. Deixa eu mandar alusão especial aqui também pra minha amiga Elane, em Jequié, na Bahia, tá sempre acompanhando nós, né minha amiga? Obrigado, valeu mesmo pela audiência, o Manuel tá com nós em Parauapebas também, né Manuel? Aquele abração, obrigado, viu? Valeu mesmo sempre pelo carinho, pela audiência. O Dimas também tá por cá, Fontenelle, tudo de bom, Deus te abençoe. Aquele abraço, viu? O Padre Claudinei também. Ô, Fontenelle, aquele abração, obrigado. O Robson está com nós em Santana do Deserto, Minas Gerais. Tudo de bom pra você, felicidades. Muita saúde e paz, Fontenelle. Obrigado, que Deus abençoe, viu? Valeu de coração, continue participando. 0800-558-0057. Estamos juntos no Rádio Brasil. Bom dia!

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0: com a gente, aqui tem muita moda boa, gente. Você desperta pra mais um dia, pra mais uma manhã. Sextou, sexta-feira gostosa, ó. Tudo de bom pra você que está aqui com Fontenelle.
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3: Em todo o mundo, os brasileiros são conhecidos pela sua criatividade. Mesmo sem recursos, somos capazes de inventar coisas incríveis. O biodiesel é um exemplo. Você sabia que a primeira patente desse combustível foi registrada por um engenheiro químico cearense? Nascido em Fortaleza em 1940, Expedito Parente se formou no Rio de Janeiro e na França. Depois, virou professor na Federal do Ceará. Diante das crises do petróleo de 1973 e 79, o químico inventou um processo inédito para transformar óleos vegetais em biodiesel. Desde o início da produção de motores diesel no mundo, em 1898, era possível usar combustíveis vegetais, mas davam muitos problemas. O biodiesel criado por Expedito era feito a partir de uma mistura de óleo e álcool. O processo removia glicerina e outras impurezas. O cearense registrou a primeira patente em 14 de julho de 1980, montou uma pequena usina em Fortaleza, testou em veículos e até em aviões. Como o governo da época estava focado no etanol, a descoberta acabou sendo valorizada no exterior. O biodiesel voltou por aqui apenas em 2004. O professor Expedito Parente faleceu em 2011. Hoje, o seu combustível é um sucesso mundial. No Brasil, é usado até puro em algumas frotas. 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
0: Sextou, turma! Bora juntos aqui no rádio e também na internet, abraçando meu amigo Adilson. Ô Adilson, está em Colômbia. Alô, padaria da Wanda. Alô, Willis, bom dia!

0: Caboclinha de Minas, Luiz Fernando e Pinheirense, aqui no Alô, bom dia. Gente, é moda caprichada.
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0: Sextou, bora pro WhatsApp. Alô, bom dia.
3: Bom dia, Pontinelli, Valdir de Nova Olímpia, Paraná.
0: Bardizão.
3: Toca aí a música Pescador do Ivaí, com Tião Carreiro.
0: Ô, cara, essa é bonita demais. Vou caprichar, tentar encaixar pra você aqui hoje. Alô.
4: Bom dia, Fontenelle.
0: Bom dia.
4: Bom dia, que é o redação da Saral. A gente se sente feliz do Tio de Maranhão.
0: Ô, meu irmão, bom dia.
4: Quero pedir a música lá, Leonardo, pensa em mim, tá bom?
0: Essa é bonita, hein?
4: Esse meu irmão lá em Paraguai, Minas. Erismar Saladeiro.
0: Alô, Erismar Saladeiro, Paragominas, Antônio Feitosa, bom dia.
5: Olá, Fontenelle, bom dia.
0: Bom dia.
5: Tô com vocês desde as 6 horas, rapaz.
0: Que legal.
5: Manda pra mim qualquer um de haver caindo.
0: Deixa com nós, meu irmão, vou caprichar pra você, tá? Leandro e Leonardo, de 1990. Pense em mim, que gostoso, hein? 1990 foi o ano que eu entrei no rádio, né? Finalzinho dos anos 90. Já aí conta-se 30 anos de comunicação. Que gostoso, né? 30 anos fazendo o que eu amo, pra quem eu gosto, que é você, Cabocrão. Vamos juntos no rádio. Bom dia!

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Caprichadona, o Fazendeiro e o Diabo, Abel e Caim. Rapaz, essa moda tem uma letra, hein? Você já parou pra pensar? Parou pra prestar atenção? É, eu quando ouço uma moda, eu presto atenção na letra. A melodia é muito importante, mas o conteúdo que tem ali na moda, né? É, na letra, isso é muito interessante a gente prestar atenção, né? E essas modas estão todas no pendrive de Modão Caprichadão do Fontenelle. Gente, 0800-558-0057. Você manda aqui sua mensagem pra mim, que eu vou te mandar vídeo do pendrive relação, né? Com o nome de todas as modas, para que você possa estar aí conhecendo, né? É, um pouco mais do pendrive de Modão Caprichadão do Fontenelle. 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Bom dia!

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0: 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Nós estamos por aqui tocando o fino da música sertaneja. Aumenta o volume do rádio, que o fim de semana está começando hoje, hein? Vem comigo! 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
2: Fala, companheiros e companheiras, ouvintes do Alô Bom Dia e do amigo Sérgio Fontenelle, sexta-feira e já aproveitando, um ótimo final de semana a todos, onde você estiver, seja em casa ou no trabalho, que Deus abençoe cada um de nós. E aproveitando, sem delongar muito, vamos falar de música? Toda sexta-feira vou trazer modas que eu gosto, modas conhecidas, às vezes não muito conhecidas, para a gente ouvir aqui na sexta-feira e começar o final de semana com o pé direito. Trago uma moda hoje, ela é muito conhecida, mas eu trago pelos feitos que ela conquistou, principalmente na época que foi lançada, em 50. No caso aqui, falo da versão feita pelo José Fortuna, ok? Ela alcançou quase 500 mil de cópias vendidas. Ela era preferida do ex-presidente Juscelino Kubitschek, o saudoso, né? Juscelino Kubitschek. Foi gravada pela Gal Costa, um artista da MPB, gravar uma música raiz. Era uma coisa que tinha que ser um fato bem particular. E ela ficou conhecida na voz da saudosa dupla Cascatinha e Hanna, ou Iana, né? Depende muito da forma que você ouve ou fala o nome da dupla. Trago para vocês aqui Índia, uma guarana paraguaia, porque o Paraguai, ele tem grande influência no Brasil, principalmente na música sertaneja. Trago para vocês aqui a moda interpretada pela dupla em 73, num especial de MPB da TV Cultura. Uma ótima sexta-feira para você, que Deus abençoe. Até semana que vem no Essência Sertaneja, aqui no Alô Bom Dia. Um abraço!

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2: Agora tem Chico Amado e Xodó. Fique longe dela. Boa sexta.

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0: Alô, bom dia.
2: Bora lá, bora pro WhatsApp. São muitas mensagens ao mesmo tempo. Chega a travar aqui, gente. Vamos ver se dá pra colocar aqui. Alô, bom dia.
3: Bom dia, Fontenelle. Aqui é o Antônio, aqui de São Sebastião do Bela Vista, de Minas.
2: Ô, Antônio.
3: Mandar uma moda pra nós, hein? Chico Rei, Paraná.
2: Ô, meu irmão.
3: Cordão de ouro.
2: Essa é bonita, viu? É do trio Parada Dura, né? Chico Rei, Paraná não. Vou caprichar aqui. Alô.
4: Bom dia, Fontenelle. Tudo bom?
2: Tudo.
4: Eu falo aqui de Costa Rica, Mato Grosso do Sul.
2: Boa.
4: E gostaria de estar pedindo pra você tocar aí pra mim, Cama Fria. Fique com Deus, um forte abraço.
2: Amém, meu irmão. Obrigado pelo carinho. Alô.
5: Ei, Fontenelle, quando se tiver sintonizado lá amanhã, às quatro e pouco.
2: Legal.
5: Você manda um alôzão lá pra mim.
2: Ô, meu irmão.
5: Vou ficar muito...
2: Um abraço.
5: Agradecido.
2: Quem fica agradecido somos nós, tá? Bom dia pra você, Cama Fria, André e Andrade. Essa é bonitona demais. Toca no alô, bom dia.
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1: Ó, vai mandando pra cá tua mensagem que a gente vai comunicando com você na sexta-feira mais caprichadona do nosso rádio.
2: Alô, bom dia!

0: Simone Sampaios e Maurinho, vai boiada no Alô Bom Dia, o caprichadão número um do seu rádio, no fim de semana mais que especial, mais que gostoso. E o fim de semana, gente, chegou. E quando chega o fim de semana, você já pensa em namorar, você pensa em estar com a patroa, não é mesmo? 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
3: 4h56.
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0: Estamos no ar em todo lugar, juntos em mais uma hora gostosa, sexta-feira. Eu sou o Fontenelle, bom dia!
1: Alô! 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
0: O programa sertanejo número 1 do Brasil, bom dia, alegria!
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3: Deus abençoe você e toda a sua família. Chegamos na sexta-feira com muita alegria no Alô Bom Dia com Sérgio Fontenelle. Que o seu fim de semana comece abençoado. Eu tenho certeza de que Deus vai falar muito ao seu coração através deste programa.
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3: Vamos meditar hoje Mateus capítulo 28, versículo de 8 a 15. Naquele tempo as mulheres partiram depressa do sepulcro. Estavam com medo, mas correram com grande alegria para dar a notícia aos discípulos. De repente, Jesus foi ao encontro delas e disse: alegrai-vos. As mulheres aproximaram-se e prostraram-se diante de Jesus, abraçando seus pés. Então Jesus disse a elas: não tenhais medo. Ide anunciar a meus irmãos que se dirijam para a Galiléia, lá eles me verão. Quando as mulheres partiram, alguns guardas do túmulo foram à cidade e comunicaram aos sumos sacerdotes tudo o que havia acontecido. Os sumos sacerdotes reuniram-se com os anciãos e deram uma grande soma de dinheiro aos soldados, dizendo-lhes: dizei que os discípulos dele foram durante a noite e roubaram o corpo enquanto vós dormis. Se o governador ficar sabendo disso, nós o convenceremos. Não vos preocupeis. Os soldados pegaram o dinheiro e agiram de acordo com as instruções recebidas. E assim o boato espalhou-se entre os judeus até ao dia de hoje. Palavra da salvação. Preste atenção neste versículo. De repente, Jesus foi ao encontro delas. As mulheres partiram depressa para o sepulcro. Então, algumas mulheres tinham partido depressa para o sepulcro. Só que Jesus vai ao encontro delas. Olha que bonito. Gesto bonito de Jesus. Jesus vai ao encontro delas. São Pedro Crisólogo, sobre esta passagem, ele diz: quando as encontra, ele não as amedronta com seu poder, mas as antecipa com o ardor do seu amor. Não as assusta com a sua autoridade, mas as saúda calorosamente. Ele as vincula pela aliança do esposo, não pelo direito do governante. Ele as honra com o amor de um irmão. Ele as saúda como uma graciosa saudação. Ele não espera ser reconhecido, não exige ser compreendido, não se deixa questionar. Antes, ele mesmo estende essa saudação imediatamente com entusiasmo. Fê-lo porque a força do seu amor vence e supera tudo. Cristo mesmo saúda a igreja. Ele faz do coração dela o seu próprio e assim recebe seu corpo no seu, como diz o apóstolo. Ele é a cabeça do corpo, a igreja. Abra sua Bíblia em Colossenses capítulo 1, versículo 18. Colossenses capítulo 1, versículo 18. Ele é a cabeça do corpo da igreja. Ele é a cabeça do corpo da igreja. Ficou claro, meu irmão e minha irmã? Você é a igreja do Senhor. Sou Igreja de Cristo. Sou Igreja de Cristo. E a igreja é o corpo de Cristo, a qual ele é a cabeça. E ele espera que a gente seja santificado, porque para isso ele se entregou pela igreja. Em nome do Pai, do Filho e do Espírito Santo. Amém.
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3: Eu quero clamar agora por você, quero clamar pela sua família. Vem, Espírito Santo, enche todos os que estão acompanhando este programa agora. Libera, Senhor, para esta pessoa o que ela mais precisa, para o corpo e para a alma. Libera, Senhor, curas e libertações em nome de Jesus para esta pessoa que escuta e para toda a sua família. Eu clamo a tua poderosa bênção. Visita agora com bênção de proteção. A bênção que só o Senhor pode dar. Abençoe-vos o Deus Todo-Poderoso, Pai e Filho e Espírito Santo. Amém.
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0: De volta, segunda, no Alô, Bom Dia. Agora tem mais um modão caprichado. Tem João Mineiro e Marciano. Durma na paz de Deus. Bom dia, boa sexta pra todo mundo.
4: Bora
0: acordar, gente, tá na hora.
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0: 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Manda, tô aguardando você.
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2: Alô?
1: Alô, bom dia.
0: Bora pro WhatsApp, bora falar com a Caboclada, vamos saber quem está do outro lado. Alô, bom dia.
3: Bom dia, Sérgio Pontineiro.
0: Bom dia.
3: Aqui é Zefinha de Ponto Novo.
0: Ô, dona Zefinha.
3: Quero ouvir uma música de Milionário José Rico.
0: Ô, moda, hein?
3: Para oferecer a minha família, meus amigos, minhas amigas.
0: Legal.
3: Aos ouvintes e a você.
0: Obrigado.
3: Um abraço.
0: Um abraço forte pra dar sorte, tá, dona Zefinha? Alô, bom dia.
4: Bom dia, Fortinelli.
0: Alô, menino.
4: Fortinelli, toca pra nós aí com Chico Rei do Paraná.
0: Legal.
4: A lua é testemunha, eu ofereço pra você.
0: Boa.
4: E pra todos os ouvintes.
0: Aí sim.
4: Valeu pra todos nós, meu amigo. Bom dia.
0: Bom dia, com muita alegria. Boa sexta-feira, bom fim de semana pra todo mundo, né? Tem mais gente aqui. Alô.
5: Bom dia, meu amigo, sou Sérgio Fontinelli. Aqui é o Jorge Chocolate de Paraíba do Sul.
0: Ô, Jorgeão.
5: Tô passando aqui pra deixar a minha mensagem aí.
0: Obrigado.
5: Um feliz aniversário, Fontenelle. Que Deus te dê tudo de bom.
0: Valeu.
5: Uma vida plena. Saúde, muita paz aí pro senhor aí, viu?
0: Pra todos nós.
5: Dilson, irmão, lá de Melhor, manda você enfiar a mão nos quatro bolsos da casa que vai levar muita gente na festa. E nós vamos chegando aí, viu?
0: Vem pra cá.
5: Forte abraço, Zé Fontenelle.
0: Ô, Jorgeão Chocolate, alô, Paraíba do Sul, bom dia. Vamos juntos no rádio, Chico Rei Paraná, a lua é testemunha. Você

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3: Alô, bom dia!

Cada Gilberto e Gilmar, é a música da saudade no Alô Bom Dia, o caprichadão número um do seu rádio. 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O Miguel tá em Caraguatatuba. Fontenelle, bom dia. Boa sexta, bom fim de semana. Aquele abraço. Ismael tá em Taubaté. Fala, Fontenelle. Só moda boa por aí, nego, velho. Gostaria de ouvir Chico Rei Paraná, se possível. Claro, vou caprichar pra você, tá bom? O Antônio tá em Cajamar. Fala, Antônio, tudo bem por aí? Alô, meu amigo Edinaldo, tá com nós em Conselheiro Lafayette, também tá por cá, né? Sempre acompanhando o Fontenelle. O Jair tá em Guaxupé. Aquele abraço, Jair, obrigado, viu? Boa sexta pra todo mundo aí, um fim de semana abençoadão pra você de casa, pra você do trabalho. 0800-558-0057, você participa comigo, pede moda, manda teu alô, manda o teu bom dia especial pra quem você quiser, Brasil.

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3: Sérgio Fontenelle, mais uma vez, bom dia pra você. Vamos à saga Gino e Geno, quinto e último capítulo da história. Quando o Geno original, o Geraldo, se aposentou em 2019, o Sebastião precisava de um novo parceiro que honrasse esse legado. E ele encontrou. O escolhido foi o Mauro, um cantor que já tinha uma longa carreira na música sertaneja, era fã da dupla, conhecia todo o repertório. E aqui vem uma última curiosidade para você. Para manter a tradição da marca, o novo parceiro adotou, inclusive, legalmente o nome artístico de Geno. Ou seja, teve um burburinho, principalmente depois da pandemia, que o Geno acho que descansou bastante, gostaria de voltar aos palcos. E aí ele tentou interpelar, né? Tentou entrar na justiça para poder tirar o nome Geno do novo parceiro do Gino. Só que isso, gente, isso é uma coisa jurídica. Então não tem como você simplesmente acordar de manhã e falar: olha, eu quero voltar atrás da minha decisão. Não. Quando o Geno parou lá em 2019, ele anunciou a aposentadoria. Então, quando você se aposenta, entre aspas e automaticamente, você está anunciando que você parou de trabalhar. E ele autorizou pro Gino usar a marca Gino e Geno, né? Caso o Gino resolvesse continuar cantando. E aí não deu outra, né? O Gino registrou tudo, fez tudo dentro da lei e o Geno acabou não conseguindo barrar a nova dupla Gino e Geno. Eu, particularmente, Sérgio Fontenelle, ouvintes do Alô Bom Dia, eu sou acostumado com a dupla original, então pra mim é muito difícil assimilar este novo Gino e Geno. Assisti um show deles pessoalmente lá no Mato Grosso, gostei do show. Naquela época eles estavam ainda na briga judicial pra ver se continuava como Gino e Geno ou não, então eles não estavam podendo cantar o repertório do Gino e Geno no palco. Aí naquele show pra mim foi muito ruim, porque eles cantavam música do Prada Dura, do Gilberto Gilmar e de outros artistas que não combinava com eles, né? Quem vai no show do Gino e Geno quer ouvir as músicas do Gino e Geno. Mas acredito que isso já foi superado e o Gino e Geno agora pode fazer o repertório dele de ponta a ponta. Não é isso, Serginho? O novo parceiro, a gente deseja muito sucesso. Contamos, então, essa semana a história do Sebastião, o Gino, a história do Geraldo, o Geno, e incluímos o Mauro, o novo Geno. Sérgio Fontenelle, semana que vem eu volto mais uma vez com uma nova história aqui dentro do Alô Bom Dia. Bom final de semana pra todo mundo. Me segue lá, gente, @ César Galones TV.
0: Valeu, Galones! Segunda você volta com mais uma edição das histórias da música sertaneja. Toalha branca. Oh, modão gostoso. É o Gino e o Geno.
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3: Boa sexta-feira para você, obrigado pela carona, um dia abençoado.
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0: Barreirito Júnior com o Creone Quebra Topete. Aqui no Alô, bom dia, o caprichadão número 1 do seu rádio, gente. Bom dia, alegria.
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2: Alô?
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0: Bom dia, vamos falar com o Brasil. WhatsApp liberado. Alô, bom dia.
3: Bom dia, meu amigo. Tudo de bom pra você. Ótimo final de semana pra você, sua família, funcionando pequena para grandes soluções desse alvorada.
0: Legal.
3: Um abraço.
0: Um abraço forte pra dar sorte. Boa semana. Alô, bom dia.
4: Bom dia, Caboclão, Fontinelli, meus amigos, meu amigo de todas as manhãs.
0: Boa.
4: Todas as madrugadas.
0: Aí sim, irmão.
4: Troca, aqui é Antônio de São Sebastião.
0: Ô, Antônio.
4: Toca uma moda boa pra nós aí.
0: Agora, irmão.
4: Lourenço Lorival, velha porteira.
0: Ô, moda caprichada.
4: Tchau, obrigado.
0: Tamo juntos aqui no rádio e na internet. Tem mais gente por cá. Alô, bom dia.
5: Bom dia, Fontinelli. Bom dia, meu amigo. Gostaria de ouvir aquela linda música Chico Rei Paraná, Alma rapaz. Transparente.
0: Oferecer
5: para toda a população que ouça esse lindo programa maravilhoso. Um abraço, um bom dia. É o Carlos de Moeda, Fontenelle. Um abraço.
0: Ô Carlão, bom dia, meu irmãozão. Deus te abençoe, tá louco?
6: Bom dia, meu amigo Sérgio Fontenelle. Tamo junto aqui. Toca pra nós um modão aí do Trio Parada Dura. O menino é a canoa.
0: Agora, irmão.
6: Mandar um alô pra todos os ouvintes.
0: Obrigado.
6: Aí. E feliz aniversário aí. Muito parabéns. Muitos anos de vida.
0: Valeu, irmão.
6: Nós continuamos essa luta aí todo dia. Um abraço.
0: Sempre, meu irmãozão, no pé do eito. O endereço da felicidade, Trio Parada Dura. No Alô, bom dia.

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1: Eu comunico com você no rádio, na internet, na sexta-feira gostosa, recordando os grandes sucessos da música sertaneja. Bom dia.

0: Lourenço e Lorival, de 1985, a casa da vovó toca onde toca no Alô Bom Dia, o caprichadão número 1 do seu rádio. 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

0: Olha, aqui tem muita música boa, aquele bate-papo, aquela prosa e aquele cafezinho gostoso, caprichado, para você começar o dia feliz, né? 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
3: Olá, ouvintes do Alô Bom Dia, ouvintes do Grande Fontenelle. Chegamos a mais uma sexta-feira, entendendo que a tecnologia também exige proteção. E a gente vai falar sobre isso, sobre a segurança digital, tá? Para encerrar a nossa semana, vamos abordar um tema essencial para as fazendas conectadas, né? A proteção de dados e a segurança da informação com o uso de contratos digitais, notas eletrônicas e dados de satélite. A fazenda virou um alvo para ataques virtuais. É verdade, pessoal. As mulheres que atuam na governança jurídica de administração do agro têm liderado a implementação de barreiras digitais e treinamento de equipes contra fraudes e vazamento de informações. Blindar o sistema da propriedade, pessoal, é tão importante quanto fechar a porteira com um cadeado. Bom, esse foi mais um Mulheres do Agro de hoje. Um excelente fim de semana a todos. E lembre-se, o agro moderno é forte no campo e seguro no mundo digital. Um abraço para você, pro Fontenelle, para todos os nossos ouvintes. Eu sou a Marina Geller, me sigam lá no Instagram e eu quero que vocês vão de botina, que de salto não combina, pros rodeios, vai de bota, marada, que sapato não orna. Um grande abraço, até segunda-feira.
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0: De volta segunda, Nando Moreno em Rio Negro e Solimões, o chapeludo tá chegando.
4: A

0: dia.
1: Bom dia, bom dia, bom dia, Fontenelle, bom dia, ouvintes.
0: Bom dia, meu bem.
1: Sou Zanete, Nortelândia, Mato Grosso.
0: Olá,
1: gostaria de ouvir a música Menina da Aldeia. Abençoado e vitorioso dia a todos.
0: Obrigado, meu bem, que Deus te abençoe, tudo de bom pra você, viu? Boa sexta, alô.
2: Alô, bom dia, caboclo, tudo bom, caboclo?
0: Tudo, irmão.
2: Vem, caboclo, tá com a música aí pra nós aí, aquela moda aí de Miltinho e Tabagi, Noite Fria.
0: Tabagi, Miltinho.
2: Valeu.
0: Ô, irmão.
2: É um ótimo dia da presença de Deus.
0: Obrigado, Washington está com nós em Arenápolis. Alô, bom dia.
3: Aqui quem fala é Alonso Ribeiro, da cidade de Nimutaba, Minas Gerais.
0: Ô, meu irmão.
3: Toca pra gente aí. Goiânia e Paranaense, a viola e a saudade. Tchau e obrigado.
0: Obrigado, meninão. Alô, bom dia.
4: Bom dia, aqui é Elane, Jequiena, Bahia. Toca pra mim, Telefone Mudo, Trio Parada Dura.
0: Deixa comigo, meu bem, agora tem ele. Goiano e Paranaense, a viola e a saudade. Essa moda é linda, né, gente? Olha, uma sexta-feira abençoadona pra todo mundo. Tamo juntos aqui, ó.
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3: Olha, sexta-feira está apenas começando e é desse modelo, ó. Bom dia!

Rádio para colocar um ponto final na edição gostosona desta sexta-feira. Gente, muito obrigado de coração pelas mensagens. Olha, recebi mais de 600 mensagens. Tem muitas mensagens aqui desde as primeiras horas do dia. O pessoal mandando mensagem pra gente. Se eu não respondi você, não falei, não coloquei seu áudio aqui no ar, não fica tristonho não, tá? A gente vai respondendo aos poucos. Um abraço forte para dar sorte. Amanhã nós estamos de volta no mesmo horário. Quem chegar primeiro espera. Bom dia, Brasil!

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4: Oi, meu povo, muito bom dia! Começando o nosso Acorda Pará, já de cara te alertando que já são 6 horas pontualmente, 6 horas! O dia raiou, finalmente chegou a sexta-feira!
5: Bom dia!
4: Salve você! 10 de julho de 2026, já estou na área, chegando de coração aberto, com muito amor, com muito carinho e, claro, muito respeito por todos vocês. Até 7h50. 50, viu? Posso a sua companhia aqui no nosso Acorda Pará. É 10 de julho, então, entre santos e santas de hoje, a Igreja Católica festeja Santa Verônica. Ela que no convento foi cozinheira, dispenseira, arrumadeira, enfermeira, né, padeira, né, mestra das noviças e foi também abadesa. Né? Suas virtudes marcaram a sua vida e deram a herança no reino dos céus. É isso, Santa Verônica, uma das festejadas hoje pela Igreja Católica. Então, meu pai, ô Deusão, esse nosso Deus é Pai d'Égua, hein? Nos contemplando com mais um dia e que o dia de hoje lhe renove nossas forças, né? A fortaleza, principalmente aí do outro lado, a sua fé. Encha o seu caminho de paz, conquistas e boas notícias. Que não faltem motivos para sorrir e agradecer. Então, a partir de agora, a sua manhã fica muito mais leve, muito mais animada, com o nosso Acorda Pará, para toda a Ilha do Marajó, através da 104.9 Açaí FM, Gurupá. Olá, Alenquer, bom dia a toda essa região imensa, né? Através da 96.5 Açaí FM, Alenquer. Olá, Orixibirá, bom dia, Calha Norte, através da 96.3 Açaí FM, Orixibirá.
5: Hoje é sexta-feira,
4: rapaz, é sexta-feira, dia da seresta, dia da gelada, não é mesmo? É isso, bom dia pra você.
5: Ei, Taru,
4: oi.
5: Estou com você aí no ar.
4: Que bom, que legal, né? Já está conosco nesta manhãzona de sexta-feira.
6: Hoje é sexta-feira.
4: Sexta-feira, dia de quê? Eu quero muito, muito, muito.
6: Cerveja, cerveja, cerveja, cerveja, cerveja.
4: Eu quero muita gelada. São 6h02 nesse clima que começamos o nosso Acorda Pará. Olha aí, no pique da sexta-feira.

Entre em bolso no ritmo da sexta-feira, aqui no nosso Acorda Pará. Muito bom dia pra você, pra contar, pra despertar, pra sua sextona. Eita, já te convidando cedo pra molhar o bico, é assim, é bom demais, né? Beleza, você de Gurupá pode mandar seu alô também, né? 93992-33-2001, tudo bem? É esse é o nosso zap aqui do nosso Acorda Pará, tá bom? Vamos lá, repetindo, DDD 93992-33-2001, 2001, é isso aí. Beleza, são 6:10. 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Seu Didinho, bom dia. Bom dia, Dona Maria das Graças. Tô com saudade do Gael, não vi mais o Gael, rapaz. Cadê o alô do Gael? 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Vamos nessa, no pique da sexta-feira. Vamos sim. Eita, rapaz, sexta-feira tem boate azul, tem dama de vermelho, tudo isso e muito mais, né?

0: Essa que nunca saiu de moda, meu amigo, está presente, né? Em todas as festas, em todas as serestas, é isso aí, você tá pensando o quê, hein? Tá, velha guarda, negativo, se você ouvir a Ana Lu cantar essa música direitinho, meu amigo, é bom demais, hein? São 6 horas e 17 minutos.
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0: 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Você sabia que o gol mais rápido da história das Copas foi marcado pelo turco Hakan Şükür? Ele balançou as redes apenas 11 segundos após o início da partida entre Turquia e Coreia do Sul na Copa de 2002. Uma demonstração de que no futebol, cada segundo conta. 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
1: Beleza, agora são 6h17. Opa, 6h17 no pique da sua sexta-feira. Sexta-feira é assim, ó.

0: Cícero Rossi, Dulce Pereira, sua sexta-feira começando do jeito que você gosta, aqui no nosso Acorda Pará, na sua. Açaí FM, aqui é a Rádio Pai Dégua de ouvir, é isso aí, muito bom dia para você, nosso abraço, nossos cumprimentos, oi Taru, bom dia, aqui na Fazenda Mungubal, tá todo mundo legal, Deus é fiel, é isso aí, Felipe Feijão, aquele abraço lá, nossa amiga Sula, o Sula tá ligadaço conosco também todos os dias, Sula, bom dia.
1: Bom dia.
0: Bom dia.
1: Manda um alô pra nós.
0: Isso, tá certo, meu irmão, valeu. Olha o galo cantando lá no fundo. Tá certo, dona Dina também tá ligadona conosco todas as manhãs, né? Aqui na Pai Dégua de ouvir, graças a Deus, que bom que Deus nos abençoe. Nada de mal nos aconteça, isso mesmo, com muita festa, com muita paz, né? É isso aí, aos participantes de todas as brincadeiras. Vamos nessa, dona Dina. Valeu, dona Dina, o áudio da dona Dina. Quem mais está aqui? Nosso amigo Rildo, aquele abração para ele, ligadaço conosco, ouvindo a nossa programação. É isso que eu falo pro pessoal, sexta-feira tem que ser uma coisa diferenciada, no pique da sexta-feira, como é a sexta-feira, né? Tá certo, deixa eu ver aqui. Bom dia, oferecendo as músicas da programação, que estão boas, né? É isso, os ouvintes, nota 10, quem oferece, o meu amigo Batalha, é isso aí, estamos juntos e misturados, tá certo. Palavra de hoje, gratidão, né? Isso mesmo, Batalha, estamos juntos na batalha, né? Enfrentando, né? Enfrentando juntos, é isso aí, minha amiga dona de casa, Alenquerense, eu quero falar pra você, viu? Exatamente pra você, minha senhora, vamos nessa, economizar é preciso, né? A situação não está fácil. 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Isso aí, cadê meu amigo Edinaldo? Aquele abraço, nosso bom dia, todo especial, a turma legal também, lá de Curuá, sexta-feira!

0: Esse é o cara Raul Seixas, você botando a saudade aqui no nosso Acorda Pará. Isso mesmo, afinal de contas é sexta-feira. Sextou com S de saudade.
1: Sextou com S de saudade.
0: Opa, agora 6h37, mandando um alô especial, né? Seu Ribeiro, a turma bacana lá no São Raimundo do Oriente, lá no município de Juruti, ao lado do Eiro da Camila, toda essa turma legal. Beleza? Já, já, tem muito mais!

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0: Esse é o recado do Vanderlei Andrade aqui no nosso Acorda Pará. Sempre vou te amar. Muito bom dia para você, mandando um abraço à turma legal aí do Varjão, meus amigos aí dos Campos Gerais. Olá, negão, bom dia. Aquele abraço, dona Ziza também aí do Jamaracaru. E atenção, a Associação Acage convida todos seus associados para uma reunião no próximo dia 11 de julho. Então é amanhã, viu? Às 9:30 da manhã, na comunidade Jamaracaru, quando iremos discutir as regras da eleição e a troca da diretoria, que será em dezembro. Contamos com a sua presença, a Associação Acage. É isso aí. 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Eita, Claudine e toda a sua equipe, aquele abração, nossos cumprimentos, valeu. Vamos nessa, esse pique gostoso do nosso Acorda Pará, te despertando para vencer, te acordando para ser feliz. É isso mesmo. 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Cadê meu amigo Francinei, rapaz, lá de Gurupá também, né? Nos ouve todas as manhãs, essa turma bacana aí também, de Bagre, Melgaço, né? A turma legal aí de Portel, para todos vocês, o nosso bom dia!
1: Taru, bom dia!
0: Bom dia, tudo bem?
1: Tudo bem? É, tô esperando, é...
0: O seu alô! Ô, tá aí seu alô!
1: Jacaminho!
0: Cadê ele?
1: Mandando seus alô.
0: Opa, tô mandando.
1: Coloca aí uma música pra mim,
0: tá? Uma música animada.
1: Uma música do Tarcísio Andrade, tá
0: do
1: bom?
0: Tarcísio, até rodei uma pouco tá uma do Tarcísio Andrade, tá, né? Isso.
1: É, quem madruga, Deus ajuda, rapaz.
0: Quem ajuda, Deus abençoe. É, madruga, quem madruga, também, Deus caro, ajuda. Isso.
1: Coloca aí pra nós aqui.
0: Certo.
1: A música de Santo Antônio também.
0: Ah, Santo Antônio tá chegando. Festa do padroeiro, né?
1: Acordemos,
0: rapaz. É, muito obrigado. De nada.
1: Deus abençoe grandemente.
0: Grandemente, tá todos nós.
1: Tá bom, né? Taru, tá bom dia, Jesus te ama.
0: Opa, Jesus nos ama. Que coisa linda, coisa maravilhosa, né? Essa conexão com o povo. Bom dia, olha, manda um alô aqui pra galera da Cachoeira Porteira, rapaz. Nós estamos sendo ouvidos lá em Cachoeira Porteira. Aquele abraço pra vocês toda, essa turma legal aí, né? Nosso amigo lá, o Jair, o Suadão, né? Quem mais se liga conosco por lá? Nosso amigo Bala. Olá, toca música, Cavaleiros do Forró. Peguei esse...

0: avião para os meus filhos Jackson, Joel, Emerson, o meu netinho Davi, para o Jailson, para minha mãe Rosa, mãe Luana, todos os ouvintes do programa, a Joseleia Souza, lá do Andirobal, município de Óbidos, ligado conosco todas as manhãs. Vamos nessa, vamos animar. Bom dia!
1: Bom dia!
0: Bom dia, sim, acorda, vamos lá, na área! Isso.
1: Meu amigo Felipe já tá ligado.
0: Opa, vamos lá.
1: Alicista Vovona. Meu amigo Preto aí no ramal.
0: Certo. Quem mais?
1: Uma maravilhosa.
0: Sim.
1: Tão ligado.
0: Certo.
1: Arrasta uma pra nós, Tarô. Ele viu o Negro Só de Monstro, que já tá em clima aí de vaquejada. Né, os vaqueiros já estão se alienando. A sola da bota, né, Tarô?
0: Isso.
1: Bota aí pra nós, manda o Rio Negro Só de Monstro aí. Pião apaixonado. Pesquisa uma dele aí pra nós, pra essa moçada maravilhosa que já tá em campo aí de expor fama aí.
0: Beleza, vamos nessa. 6:53. Então vamos lá, né? Pegando o primeiro avião, como disse a nossa amiga ainda há pouco.

0: Agora 6h57.
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2: 6h57.
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0: Beleza, são 7 horas e 1 minutos aqui na Rádio Pai D'Égua de Ouvir, beleza? Vamos ficando juntos com vocês até 7h50, tudo bem? É isso aí, é sim. A sua sexta-feira começando mais alegre, já no pique de final de semana, aqui no nosso Acorda Pará, beleza? Vamos que vamos, então. Deixa eu ver aqui, mandar um alô aos nossos amigos taxistas, mototaxistas, rodando as ruas da cidade. 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É isso aí. 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
0: Para levantar o teu astral, para mexer com você, sua sensibilidade. É começo de um novo dia. Eita, que a sua sexta-feira seja maravilinda, né? Maravilinda. Olha, imagine que o nosso corpo é como uma pequena cidade. Isto mesmo, tá? Imagine o nosso corpo como uma cidade. Nessa cidade, existem alguns personagens que, quando aparecem em excesso, podem causar problemas. Entre eles estão o colesterol ruim, o LDL, os triglicerídeos. Eles acabam dificultando o trânsito nas nossas artérias, que são as estradas por onde o sangue circula. E bem no centro dessa cidade está o coração. É ele que mantém tudo funcionando. A boa notícia é que nosso organismo também conta com um grande aliado, o HDL, conhecido como colesterol bom. Ele ajuda a retirar parte desse excesso de gordura da circulação e leva até o fígado, onde pode ser eliminado pelo organismo. Mas existe um jeito simples de fortalecer esse aliado. Mexa-se, caminhe. Uma caminhada hoje pode parecer pequena, mas feita com regularidade, ajuda a proteger o coração, melhora a circulação, contribui para o controle do colesterol, da pressão arterial, da glicose, e ainda faz bem para a mente. Não precisa começar correndo. Comece no seu ritmo. O importante é começar. E junto com a caminhada, algumas escolhas fazem toda a diferença. Diminuir o consumo de sal, açúcar, alimentos ultraprocessados e farinhas refinadas. Em compensação, colocar mais frutas, verduras, legumes, feijão, castanhas, alimentos naturais no prato. E a saúde não depende só da alimentação. Vale a pena cuidar também daquilo que alimenta a alma. Então sorria mais, valorize a família e os amigos, cultive pensamentos positivos. Beba água antes de sentir sede. Descanse quando o corpo pedir. Faça seus exames regularmente. Tenha fé em Deus e nunca deixe de acreditar em você, porque viver é mais importante. Mas viver bem é ainda melhor. Então, olha, cuide do seu coração, cuide da sua saúde e sempre que puder, dê o primeiro passo. Seu corpo agradece!
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0: A mensagem do dia volta na segunda-feira, agora às 7 horas e 5 minutos. Ah, se eu fosse você!

0: Eita, 7:08, tudo isso porque hoje é sexta-feira, sua linda sexta-feira, chegou esse dia diferenciado e agora, claro, trazendo pra você, antes de sair de casa, saber como vai ser seu dia, sua sexta-feira, que pintou na área, né, como se portar hoje.
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0: Ótimo dia para o seu bolso, com chances de realizar aquela compra desejada, viu? Olha, no amor, a noite promete momentos surpreendentes. A cor de sorte para hoje, amarelo. Palpites 30, 57, 55. Ariano, tudo de bom. Taurinos e taurinas, você tem energia para concluir tarefas e aproveitar boa comunicação para avançar no trabalho. Já no amor, o dia é bom para conversas, mas atenção à possessividade. Aproveite o momento para conquistar e celebrar. Azul Royal, a tua cor de sorte para hoje. Palpites 38, 25 e 11. Boa sorte, touro. Gêmeos, hoje boas oportunidades financeiras surgem para confiar na sua, desde que você confie na sua intuição, viu? No amor, aproveite seu charme e iniciativa também para conquistar um alguém especial. Preto, a tua cor de sorte para hoje, palpite 54, 18 e 29, Gêmeos. Câncer, ótimo dia para explorar novas oportunidades e colaborar com colegas, elevando assim a sua rotina para um novo rumo. No amor, diálogos fortalecem a conexão, mas evite se isolar, tudo bem? Dourado, a tua cor de sorte para hoje, palpites 57, 19 e 55, Câncer. Leoninos, um dia ótimo para agir discretamente em busca de promoções e sonhos profissionais enquanto a sua confiança cresce. À noite valoriza as amizades, mas evite misturar dinheiro e amigos. Nas redes sociais, as chances de conquistar alguém aumentam. Então, fique atento, fique atenta. Laranja, a cor de sorte para hoje, palpites 57, 03 e 46. Leão, tudo de bom. Virginianos, ótimo dia para trabalhar em equipe e aproveitar boas energias em viagens, estudos e encontro com amigos. No amor, com a lua em seu signo, a paquera flui com facilidade. Bom para encontros e altos papos. Azul claro, a tua cor de sorte para hoje, palpites 35, 15 e 51. Ok, Virgem!
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0: 712.

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0: 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Você sabia que a Copa do Mundo já foi disputada em 5 continentes diferentes? Ao longo dos anos, o torneio passou pela América do Sul, Europa, América do Norte, África e Ásia. Isso mostra como o futebol se tornou uma paixão verdadeiramente global. Esse foi o Momento da Copa. 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
1: O Acorda Pará é música e notícia, também informação. E olha só essa, e olha, na tarde de ontem, quinta-feira, na rua 24 de dezembro, em Oriximiná, um vendedor autônomo percebeu o desaparecimento de um relógio lá na sua banca. Porém, lembrou que um suspeito, momentos antes, tinha visitado a sua banca, se agradando do relógio, achando bonito, né, querendo comprar. Então, imediatamente, ele iniciou buscas pelo suspeito até encontrar o seu paradeiro. E o mesmo confessou ter furtado o relógio que já havia vendido por R$150. O suspeito, então, acompanhou o proprietário até o endereço onde o objeto havia sido negociado, permitindo, assim, desta forma, a recuperação do relógio. Mas o que o suspeito não esperava era o pagamento. O comprador lhe deu uma surra sem dó e sem piedade para ele se lembrar toda vez que querer furtar

0: Avini, feliz ou infelizmente, você curtindo aqui conosco no nosso Acorda Pará. É isso aí, são 7 horas e 25 minutos, super digital. 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
0: Olá, librianos e librianas, bom dia, uma ótima sexta-feira. O dia traz boas oportunidades para avançar na carreira com mudanças favoráveis e foco nas metas. No amor, o clima fica divertido, ideal para paquerar e fortalecer os relacionamentos, mostrando também bom humor. Creme a cor de sorte para hoje, palpites 32, 50 e 44, librianos. Escorpião, dia excelente para fortalecer parcerias no trabalho, especialmente envolvendo viagens ou contatos longe. Seus relacionamentos trazem boas energias. No amor, o companheirismo predomina com uma atração física que anima a intimidade. Lilás, a cor de sorte para hoje, palpites 4, 14 e 40. Boa sorte, então... É para você de Escorpião. Já vamos falar aqui para vocês do signo. Dando sequência, né? Vem Sagitário aí na frente. Tudo isso e muito mais para você, né? Que acompanha o nosso Acorda Pará. Beleza? Já, né? Vamos nessa. Então, agora sim. Sagitarianos e sagitarianas, nosso abraço aí todo especial para vocês aí do signo de Sagitário. Cadê Sagitário? Sagitário, já falei de Escorpião, agora sim, tá aqui. Momento ideal para cuidar da sua saúde e fazer mudanças positivas nos seus hábitos logo cedo. À noite, com a lua em seu signo, boas chances na paquera. Mantenha o clima leve com quem você ama e aproveite o dia. Branco, a cor de sorte para hoje, palpites 18, 45 e 11, Sagitário. Capricornianos, o sucesso chega no trabalho e nos relacionamentos com boas ideias e energias positivas desde cedo. Aproveite o dia para se divertir, fortalecer laços, mas lembre-se de cuidar da saúde ao anoitecer. Seu charme está em destaque, podendo transformar um contato casual em algo especial. Prata, a cor de sorte para hoje, 54, 20 e 29 são os seus palpites, capricornianos.

Aquário, hoje promete produtividade e foco, especialmente em tarefas relacionadas ao home office ou no seu lar, tá bom? Olha, aproveite para se divertir, conquistar momentos especiais, mas cuidado com possíveis atritos no final do dia, tá ok? Verde, claro, a tua cor de sorte para hoje, palpites 52, 07 e 61, aquarianos. Piscianos, hoje sua comunicação é sua grande aliada, especialmente ao apresentar ideias criativas e resolver tarefas que exijam agilidade. No amor, seu charme conquista corações e um programa caseiro pode trazer mais intimidade. Aproveite o dia para fortalecer laços com energia para boas novidades. Verde, a cor de sorte para hoje, palpites 53, 17 e 26 para você de peixe. Um grande abraço, mandando alô para Vanderla, lá ligado conosco também, a nossa amiga Valdenice e toda essa turma legal aí do Rio Cachoeiri, 7h30.

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2: 7h40!

0: aqui, a Val tá ligadona conosco, bom dia no programa, lá na Fazendinha, uma ótima sexta-feira para todos nós, valeu Valdenice Figueiredo, ainda há pouco mandei um alô para Valdenice, né? É isso, deu branco, tá chegando branco, bom dia branco.
1: Vai ser sucesso, bom dia meu amigo
0: bom
1: Tarô,
0: dia.
1: Bom dia pessoal que escuta isso maravilhosa, e com meu amigo Tarô, dá um alô para minha mãe, Maria Cruzarina.
0: Dona Cruzarina.
1: Eu amo demais.
0: Opa, que bom.
1: E aí, meus amigos aí do Cabelinho, aí do Caipuru de Dentro.
0: Quem mais?
1: Meu compadre Carica que tá lá ali pra banda do Batata, Caipuru
0: Batata. Batata, Caipuru.
1: Galo Velho, Galo Duro.
0: Isso.
1: Esse povo todo que tá escutando essa área maravilhosa aí no Caipuru de Dentro, Caipuru de Fora, lá com a cabeceira do Corral Velho. Aqui é o neto do Bolsonaro.
0: Claro, bote certo.
1: A música da Dalziza, Tarô.
0: Opa,
1: aí,
0: é a Dalziza.
1: Né? Tem fogo de
0: cachaça de sexta
1: até...
0: A Dalziza.
1: Até domingo, até segunda, cuidado.
0: Tá certo, cuidado, beleza. A Dalziza tá na área, né? A Dalziza que é irmã da Lidiane, né? A Dalziza da Lidiane. É o família desgramada essa, viu? É boa demais. Tem mais um alô chegando. Bom dia.
2: Bom dia, meu amigo.
0: Bom dia.
2: Francine de Gurupá.
0: Francine de Gurupá.
2: Desde 6 da manhã na rádio essa aí, tá
0: bom? Desde cedinho, que bom, que legal. É isso aí, né? É tão gostoso como tomar um açaí de manhã, é também ouvir Açaí FM, viu? É isso aí, valeu, vamos nessa. Sextou, né? 7h49, agora os números das loterias chegando e só lembrando, rapaz.
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0: É, teve gente ontem que acertou a quadra, uma bolada, rapaz, de 12 mil e poucos ontem na Mega Sena. Olha só, na Mega Sena ontem, deixa eu ver aqui se foi realmente na Mega Sena, né? A Mega Sena ontem, o concurso de número 3.029, tá, sorteou as dezenas 01, 11, 24, 33, 35 e 59. 01, 11, 24, 33, 35 e 59. Um ganhador no prêmio principal ontem da Mega Sena, viu? Da Mega Sena, tá bom? Beleza, mas lembrando então que nós tivemos ontem, né? O ganhador aí, num dos prêmios aí da Mega, né? Isso não me falha a memória. Foi na faixa da quadra, viu? Na faixa da quadra, tá bom? Vou confirmar daqui a pouco. Bom, a Quina, ontem, Quina foi o sorteio de número 7.061, dezenas sorteadas 19, 49, 59, 60 e 71. 19, 49, 59, 60 e 71, 71, tá? Acumulou para hoje 11 milhões de reais, portanto, tá hoje na Quina, viu? Hoje na Quina, tá bom? É isso aí, beleza então. São 7 horas e 51 minutos, 7h51. 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
1: Esse é Marcos e Belucci aqui no nosso Acorda Pará. Olha, zona de sexta-feira, sua linda. Muito bom dia para todos vocês, desejando a todos um ótimo final de semana. Foi bom demais ter a sua companhia em mais essa semana, tá bom, gente? É isso, vem aí, portanto, Sidney Barroso na 96.3 e na 96.5 também, tá certo? E lá na 104.9, vem ele, Elson. Um ótimo final de semana para todos. Tchau.

0: e vai subindo, vai.
1: Esse é o passo do gererê, é fácil de aprender, sei que você vai gostar.
0: E vai descendo, vai.

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4: Muito bem, agora 8h04, bom dia pra você sintonizado aqui com a gente, curtindo a nossa programação. Bom dia, Açaí tá no ar, 8h04, bom dia pra você que tá acordando agora, você que tá ouvindo a nossa programação aí no seu carro, pela internet, no seu estabelecimento comercial, meu amigo empresário, você que tá nas embarcações. Hoje é sexta-feira, como falam sempre, né? Sextou na nossa programação. Boa sexta-feira pra você, bom final de semana. Bom dia pra você, onde você estiver, curtindo a Rádio Açaí FM, em qualquer bairro da cidade. Participa com a gente. Hoje é dia 10 de julho, você que tá fazendo aniversário hoje. Felicidades pra você, eu desejo muita sorte, muita saúde. Hoje também é dia da pizza. Quem gosta de pizza aí? Com certeza a maioria gosta de pizza, né? Tem algumas pessoas que eu conheço que não gostam de pizza, mas enfim, cada um tem o seu gosto, mas hoje é dia dela, a deliciosa pizza, sempre consumida nos finais de semana com mais frequência. Todos os dias a gente come pizza, mas no final de semana pode ter certeza, sábado e domingo é o dia que todas as famílias, todos os lares de todo o mundo saboreia essa deliciosa pizza. E aí, qual é a sua pizza favorita? Você gosta de calabresa? Você gosta de margarita? Você gosta de pizza de... tem aqui no Pará, né, tem a nossa pizza, a pizza paraense, que vem lá com aquele, com aqueles ingredientes que só a gente conhece. Inclusive, é muito interessante, né, que tem gente que mora fora da cidade, mora fora do estado do Pará, que quando você vai pedir alguma comida aqui do Pará, as pessoas estranham, principalmente colocando em cima de uma pizza. Me conta aí, 992-3321, eu começo o programa já perguntando pra você qual é a sua pizza saborosa, porque o dia hoje é dela. 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
4: Eu sou Sidney Barroso, prazer, sexta-feira. Que coisa boa, hein, ter você na minha companhia, na nossa companhia, na Açaí, a Rádio Paidégua de ouvir.

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0: 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Você sabia que o francês Just Fontaine detém até hoje o recorde de gols em uma única Copa do Mundo? Em 1958, ele marcou impressionantes 13 gols em apenas um torneio. Um recorde que resiste há décadas e mostra o quanto aquela campanha foi extraordinária. Esse foi o Momento da Copa. 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
4: Muito bom dia pra você, 8h27. Bom dia pra você que tá acordando agora, 8h27, um pouquinho mais tarde, né, sexta-feira. Tem gente que trabalha aí à noite e aí dorme um pouco mais tarde. A gente agradece aí a audiência de todos vocês. Você, meu amigo trabalhador, você que passa a noite trabalhando e aí de manhã cedo liga o rádio na nossa programação. É porque tem gente que é assim, por mais que trabalhe à noite, mas tem que acordar bem cedinho de manhã porque o corpo já está acostumado. Conheço muita gente assim. Aquele abraço para você que está ouvindo a nossa programação pela internet www.açaifm.com. E também para os meus amigos lá em Juruti. Meu amigo Josiel, ele manda um abraço aí para eles. Ângela, estão lá no Café Torrado em Juruti, ouvindo aqui a nossa programação. Participa com a gente também, 992-33-2001. A bola volta a rolar hoje, sexta-feira, pelas quartas de final da Copa do Mundo. Grande destaque do dia é o confronto entre Espanha e Bélgica. É, em um duelo que promete muita emoção em futebol de alto nível. A seleção espanhola aposta no talento do jovem Lamine Yamal para seguir firme na briga do título. Quem vencer garante presença na semifinal e fica cada vez mais perto da grande decisão do Mundial. E um dado que chama atenção é o seguinte, que pela terceira Copa do Mundo consecutiva, nenhuma das tradicionais potências como Brasil, Alemanha e Itália estarão entre os quatro melhores da competição. Isso aí é um sinal claro de que o futebol mundial vive uma nova fase, com seleções emergentes ganhando cada vez mais espaço.
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4: 8h28 na Açaí FM. Bom dia pra você, ótima sexta-feira. Olha, sextou, hein? Acorda, acorda! Laona Prado, Maiara e Maraísa, cobaia!

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3: 8h42, bom dia pra você, sintonizado aqui na Rádio Pai D'Égua de ouvir. Obrigado pela companhia, uma ótima sexta-feira. 992-33-2001, o nosso WhatsApp, participa você também, pode pedir música, pode pedir alô. Fica à vontade aí pra você interagir com a gente, meu amigo Andrew. Aquele abraço pra você, obrigado pela companhia, tá aqui em Oriximiná, na Cidade Nova. Obrigado pela audiência, toda a turma, você que tá em Oriximiná, você que tá ouvindo a nossa programação nas comunidades Jauari, Samaúma, Serrinha, Cachoeira Porteira, a turma em Juruti, em Galiléia, Maravilha, Uxituba, Monte Carmelo, Santarém, Óbidos, Gurupá, Alenquer, nas demais cidades aqui do nosso Baixo Amazonas, do Marajó, ouvindo pela internet, em qualquer lugar, aquele abraço, obrigado pela companhia. 992-33-2001 é o nosso WhatsApp. A turma em Alenquer, aquele abraço, comerciantes de Alenquer e região, atenção para esse

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0: Tá rolando pra você, Diego e Victor Hugo, Tubarões.

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1: 8h55.
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2: Muito bom dia pra você sintonizar aqui com a gente. Obrigado pela companhia. Sexta-feira, que coisa boa, hein? Você ainda do outro lado, já curtindo esse fim de semana, tranquilão, numa boa. Participa com a gente aí, 992-33-2001 é o nosso WhatsApp. Se você mora aí fora do estado do Pará, se você mora em outro país, tá ouvindo pela internet, acrescenta o DDD93. O WhatsApp é o 992-33-2001 e o nosso site é o www.açaifm.com. 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
2: Maiara e Maraíza, aqui na Açaí FM. Bom dia pra você.

Esse aí é o João, modo de dizer, aqui na Sai FM rolou Viviane Batidão. Lá no início teve os Barões da Pisadinha, Camila e também Mistureba, Papo em Off. Bom dia pra você sintonizado com a gente, curtindo a nossa programação. Não sai daí que já já eu tô de volta.

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0: 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Você sabia que a Copa do Mundo já foi disputada em 5 continentes diferentes? Ao longo dos anos, o torneio passou pela América do Sul, Europa, América do Norte, África e Ásia. Isso mostra como o futebol se tornou uma paixão verdadeiramente global. Esse foi o Momento da Copa. 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
4: Vamos nessa, 9h22 aqui na sua Açaí FM. Bom dia pra você, sintonizado com a gente onde você estiver ouvindo a nossa programação. Muito bom ter você do outro lado. Participa aí, 992-33-2001 é o nosso WhatsApp pra você interagir. Pode pedir música? Claro que pode pedir alô também, mandar mensagens de áudio, de texto, claro, manda aí 992-33-2001 para você interagir com a gente, aquele abraço onde quer que você esteja, sintonizado aqui na Açaí FM.
5: Alô, alô,
4: alô, alô, alô para você, minha amiga Mirta.
5: Alô,
4: quem tá ouvindo
5: alô.
4: A gente lá em Santarém, minha amiga Simone, alô Simone, obrigado pela companhia, tá lá na Pérola do Tapajós. Meu amigo Aloysio, grande abraço, obrigado pela participação. E a turma em Alenquer também interagindo com a gente, meu amigo Cabeludo, aquele abraço, ele manda um abraço aí para os seus filhos, Alice e o Anderson, estão lá no Jardim da Praia, lá em Alenquer. Meu amigo Matheus está em Boa Vista, ouvindo a rádio pela internet no www.acfm.com e também pode ouvir pelo aplicativo. Baixa aí diretamente nas plataformas oficiais de aplicativos do seu celular.
5: Alô,
4: meu amigo Ronaldo em Monte Alegre, aquele abraço para você que está em Juruti, você que está ouvindo a nossa programação em Óbidos, Gurupá, Alenquer, Santarém, Juruti, Oriximiná, enfim, qualquer lugar. Em qualquer cidade, aquele abraço para você. Você é meu amigo Ribeirinho, obrigado pela companhia. Você é minha amiga dona de casa, já tá com a panela no fogo. Aquela panela de pressão que já tá chiando, que é uma beleza. E o aroma agradabilíssimo dentro da casa, né? Aquele feijão maravilhoso, com aquele bucho delicioso. Que coisa boa, hein? Grande abraço para todo mundo que tá na sintonia aqui da nossa programação.
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4: Tá rolando o João Gomes aqui na Açaí FM. Eu sou o Sidney Barroso, 9h24. Bom dia pra você.
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Furacão do Calypso aqui na Açaí FM com Puru, Péricles, Gabi e Amaranto. Agora são 9h35, já já tem mais pra você, não sai daí.

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4: 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Bom dia pra você.

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2: Uma boa sexta-feira para você sintonizado aqui na rádio Açaí FM, agora 9h40.
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2: China amplia compras de café brasileiro. A demanda pelo café produzido no Cerrado Mineiro continua crescendo, fortalecendo a exportação e trazendo perspectiva positiva para o agronegócio brasileiro. Os Estados Unidos e Irã mantêm diálogo diplomático. Representantes dos dois países seguem em negociações para reduzir as tensões no Oriente Médio. Uma frente fria avança pelo sul do Brasil e deve provocar queda nas temperaturas ao longo do fim de semana. Já as regiões norte e nordeste seguem com predomínio de calor e pancadas isoladas de chuva. Empresas de inteligência artificial continuam anunciando novos investimentos e ferramentas voltadas à produtividade, impulsionadas à competição no setor de tecnologia em 2026.
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2: Rolando para você agora, Melim, meu abrigo, 992-33-2001, o nosso WhatsApp, participa você também.

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1: Essa aí é a Manu Batidão. 9h57 aqui na Rádio CFM. Bom dia pra você, boa sexta-feira, obrigado pela sua companhia. Onde você estiver ouvindo a nossa programação, é muito bom ter você curtindo aí do outro lado, interagindo com a gente pelo nosso WhatsApp, pelas nossas redes sociais. 992-33-2001 é o nosso WhatsApp para você participar também. Abraço, obrigado pela sua companhia. Já já tem mais músicas pra você aqui na Melhor.

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0: Bom dia! A segurança na navegação é um assunto que tem que fazer parte da rotina das comunidades ribeirinhas da região de Porto Trombetas.
1: Pensando nisso, a Mineração Rio do Norte, em parceria com a Marinha do Brasil, realizou uma programação voltada à conscientização e prevenção de acidentes no Rio Trombetas.
0: A programação do Projeto Leme levou palestras sobre navegação segura, distribuição de equipamentos de proteção são voltados à segurança das populações ribeirinhas e até orientações para quem deseja ingressar na Marinha Mercante.
1: Para a Capitania dos Portos de Santarém, levar esse tipo de orientação às comunidades é uma necessidade permanente.
0: O capitão de fragata, Carlos Amorim, destacou que a parceria entre a Marinha e a MRN fortalece a disseminação das informações de segurança em toda a região.
3: A nossa região é muito grande, como eu falei, muito imensa, e aqui no Rio Trombetas faz parte da nossa jurisdição e temos a MRN como ponto de apoio aqui no Rio Trombetas para que possamos divulgar e ter essas informações educativas da Marinha disseminadas aqui na região. Aqui na Amazônia é uma área muito peculiar do nosso Brasil. Nós temos aqui uma área imensa, basicamente formada por florestas e rios, onde os rios são nossas estradas aqui no norte do país. Em função disso, há necessidade contínua de conscientização da população, principalmente a população ribeirinha, que utiliza essas vias navegáveis para viver seu cotidiano aqui na região. Dessa forma, nós realizamos diversas atividades educativas em prol da segurança da navegação, no sentido de evitar acidentes com as embarcações. Eu posso citar naufrágios, colisão e também alguns ferimentos que a própria embarcação pode causar nos usuários. É exemplo da prevenção contra o escalpelamento, onde estamos aqui realizando hoje um programa de conscientização juntamente com instalação de cobertura de eixo para as embarcações.
1: As ações aconteceram na comunidade Lago do Ajudante e no Colégio Equipe e Feirinha, no distrito de Porto Trombetas. Além das palestras, a programação também abordou temas como o uso correto do colete salva-vidas e a prevenção ao escalpelamento.
0: Na comunidade Lago do Ajudante, a coordenadora Ana Mendes destacou que a ação trouxe orientações importantes para quem utiliza diariamente as embarcações.
4: Essa ação, o projeto, ela traz algo assim, muito importante para a nossa comunidade. Principalmente porque quando nós usamos a nossa embarcação, a gente não tem tanto conhecimento como agora a gente está tendo, como usar o colete, para ver que nem saber usar o colete, a maioria não sabia, né? E hoje com essa ação, ensinando como se deve usar o colete, até mesmo antes de sair na embarcação pequena, devemos usar o colete para que não venha ocorrer acidente na comunidade. Esse apoio que tivemos na comunidade de equipamentos, falando sobre o colete, foi algo que as famílias agora daqui para diante, eu creio que vão utilizar, porque assim, como eles usam bastante a embarcação, mas não tem esse cuidado, sabe? Já está aquilo no hábito da pessoa, pegar a embarcação, sair e não ter esse cuidado com a própria vida, né? Não ter esse cuidado com a vida do próximo. E eu creio que com essa palestra que tivemos hoje, as coisas irão mudar, eu creio que sim. O que mudou, tanto na palestra do Sargento Wallace, ele falando sobre escapelamento, e isso já ocorreu também na nossa comunidade, e trouxeram essa segurança para a gente, né, na parte de colocar a proteção de eixos de embarcação. Isso foi algo assim que com certeza veio mudar para muitas pessoas que usavam a embarcação sem essa proteção. Isso foi algo importante, foi um imenso prazer vendo esses projetos, tanto como o Projeto Leme quanto a Marinha. Foi um desenvolvimento que eu creio que vai ser para a comunidade um grande aprendizado, né? Porque já ocorreram fatos que na palestra foi citado. E eu creio que com a palestra de hoje, as pessoas estão mais cientes, principalmente na parte da navegação, do que pode usar e de que não pode, né?
1: Durante a programação foram entregues 10 coletes salva-vidas e 20 proteções de ponta de eixo para embarcações de pequeno porte, dispositivo para prevenir acidentes por escalpelamento, um dos principais riscos enfrentados por moradores que utilizam os rios da Amazônia como meio de transporte no dia a dia.
0: A iniciativa do Projeto Leme tem como foco principal a segurança dos comunitários comunitários, como destaca o analista de relações comunitárias na MRN, Lenilton Santos.
5: O projeto Leme, ele tem como objetivo principal conscientizar as pessoas sobre segurança na navegação. Ao longo dos anos, o projeto Leme tem trazido várias iniciativas legais e o principal é conscientizar as pessoas de como navegar seguro no rio. O projeto Leme, ele vem atuando fortemente nas comunidades, trazendo conhecimento e, acima de tudo, buscando que as pessoas tenham esse comprometimento com a navegação segura.
0: Além de apoiar a logística das atividades, a MRN colaborou com a instalação dos dispositivos de proteção nas embarcações utilizadas pelas comunidades.
1: Para Paulo Maretti, gerente de operações do Porto da MRN, medidas práticas podem fazer a diferença na prevenção de acidentes.
6: A equipe do Porto participou de forma ativa e colaborativa sobre esse tema, apoiando nas questões de logísticas, bem como também ajudando na coordenação das atividades junto às comunidades atendidas. As instalações das proteções de ponta de eixo é uma atividade simples, mas que tem um poder de prevenção muito grande para poder evitar acidente de escalpelamento durante deslocamento, né, da comunidade ribeirinha e embarcações as quais necessita desse tipo de proteção. Mineração Rio do Norte, time do Porto, está apoiando nas instalações das proteções as quais foram doadas pela Capitania Fluvial de Santarém e ao longo do mês nós iremos dar continuidade nas instalações. Poder ajudar na segurança da navegação é o objetivo do Terminal Trombetas, bem como da Mineração Rio do Norte. Garantir a segurança da navegação não é só nossa preocupação, mas também da Marinha do Brasil. Poder trabalhar em ações de conscientização, bem mesmo contribuindo de forma física nas instalações das embarcações as quais são utilizadas diariamente pelos comunitários, isso é importante e é nesse objetivo que a gente trabalha.
7: A parceria entre a MRN e a Marinha do Brasil é pautada no diálogo, na transparência, em ações colaborativas, as quais visam atender a segurança da navegação e o bem-estar da comunidade. A Mineração Rio do Norte, ela tem uma parceria de longa data com a Capitania Fluvial de Santarém, com o 4º Distrito Naval e poder contribuir e colaborar junto a essas instituições em ações preventivas, as quais visam atender a comunidade, isso é algo relevante e satisfatório para a segurança da navegação.
0: A consultora do Projeto Leme, Flaviane Cristinini, reiterou a importância do Projeto Leme para a segurança nos rios da região.
8: O Projeto Leme, ele visa conscientizar e sensibilizar as comunidades ribeirinhas, para que as comunidades elas possam realmente saber o que é necessário para uma navegação segura, onde são realizadas palestras, treinamentos, atividades lúdicas, com uso de EPI, uso de apitos, lanternas, tudo que é necessário para a navegação segura. São realizadas vídeos educativas no porto, onde as pessoas, ao se locomoverem, deslocarem, né, possam conhecer um pouquinho mais do projeto e ter realmente essa segurança na navegação, onde quer que elas forem. Então, o projeto, ele visa realmente sensibilizar cada pessoa, cada comunidade, para que elas possam realmente ter uma viagem, um deslocamento seguro, utilizando os EPIs necessários nas embarcações, respeitando a natureza, não estar alcoolizado, onde todos possam ter uma navegação segura. Isso dizer que a navegação segura é você cuidar de você e cuidar de quem está do seu lado. A partir do momento que você coloca o seu EPI, que você coloca o seu colete, você também olha para quem está do seu lado e peça ele para que ele possa utilizar o colete para que juntos possa ter uma navegação em segurança, possa ter um deslocamento em segurança. Dessa forma, o projeto ele visa não só a segurança de toda a comunidade, mas também das operações em torno da MRN, onde muitas vezes a gente vê algumas comunidades passando em áreas impróprias, onde tem placas informando isso, mas mesmo assim insistem em passar nessas áreas proibidas. Então, o projeto ele visa ir em cada comunidade, justamente alertando as pessoas, buscando informá-las, sensibilizá-las para que elas possam realmente ter uma navegação segura, ir e vir, que é o direito de todos, mas com segurança, respeitando a vida de cada um e respeitando também o meio ambiente.
1: Em 2025, o Projeto Leme realizou 20 ações de capacitação e blitz educativas, reunindo cerca de 2.500 participantes das comunidades Lago do Ajudante, Boa Vista, Bom Jesus e Boa Esperança, fortalecendo a cultura da segurança na navegação e o diálogo com as comunidades.
0: Quanto mais informação e prevenção, mais segura é a navegação. Faça a sua parte. Bom fim de semana.
1: Até a próxima sexta. Tchau.
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0: Esse aí é o Luan Santana, dona, 10h15, na Rádio Açaí FM. Bom dia pra você sintonizado com a gente, curtindo a nossa programação nesta sexta-feira, final de semana, sextou na Açaí. Obrigado pela sua companhia, obrigado pela sua audiência, onde quer que você esteja, curtindo aí a nossa programação. Você que está em casa, você que está no seu trabalho, você que está ouvindo pela internet, é muito bom ter você do outro lado. Participa com a gente, 992-33-2001, esse é o WhatsApp aqui da Rádio Açaí FM, para você pedir música, para você pedir alô e ficar à vontade, pode também participar aqui da nossa programação. Abraço aí para você, meu amigo, minha amiga, sintonizado aqui na Açaí. Tá no trânsito agora? Obrigado pela carona maravilhosa. Você, meu amigo motorista, te agradece demais a sua audiência, meus amigos motoristas de aplicativos, trabalhando ao som da Rádio Açaí. Abraço para a turma da VIP 10. Meu amigo João, meu amigo Paulo Sombra, aquele abraço. Obrigado pela companhia. 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
0: Vamos nessa, porque hoje é sexta-feira, é dia de você aproveitar a vida, você curtir aí numa boa, ouvindo a nossa programação. Vitor Fernandes, 10h17 na Rádio Mais Ouvida. Você sabe qual é, né?

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0: 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Você sabia que a antiga taça Jules Rimet, troféu entregue aos campeões mundiais, já foi roubada? E o mais curioso é que em uma dessas ocasiões, ela foi encontrada por um cachorro chamado Pickles durante um passeio com seu dono na Inglaterra. Falando em fatos históricos, a Copa do Mundo de 2026 também entrou para a história. Pela primeira vez, o torneio conta com 48 seleções participantes, tornando a competição a maior de todos os tempos. Curiosidades como essas mostram que a Copa do Mundo vai muito além das quatro linhas e está repleta de histórias surpreendentes. Esse foi o Momento da Copa. Em breve voltamos com mais informações e curiosidades do mundo do futebol. 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
3: Vamos nessa de volta, 10h24. Bom dia, bom dia, bom dia pra você. Sintonizado aqui no Bom Dia Açaí, até às 11, rola. Muita música, curtição, muita emoção, a sua participação aqui no Bom Dia Açaí de 11 ao meio-dia. A gente dá sequência com os clássicos da Açaí. Muita música do passado para você matar saudades. Participa aí, pede a tua música, manda o teu áudio, 992-33-2001. Você sabia que hoje, 10 de julho, hoje é o dia da pizza aqui no Brasil? Isso mesmo, delícia, né? A data foi criada em São Paulo e considerada a capital nacional da pizza. E o Brasil tá entre os países que mais consomem pizza no mundo. Difícil encontrar alguém que não resista a uma boa fatia de pizza. Bom demais. Já deu até água na boca aqui. E tem mais. Hoje também, hoje 10 de julho, no ano de 1856, nasceu Nikola Tesla, um dos maiores inventores da história. E agora segura essa, ó. Quando você olha para o sol, você já teve essa curiosidade de olhar para o sol? Bem, quando a gente era criança, a gente fazia muito isso, né? Depois que a gente vira adulto, com certeza ninguém é capaz de estar olhando para o sol assim, marcando bobeira, né? Mas eu lembro quando eu era criança, eu olhava para o sol. Mas aí, se você olhar para o sol, você está vendo o passado. Isso porque a luz solar leva cerca de 8 minutos para chegar até a Terra. Ou seja, o sol que você está vendo agora é de 8 minutos atrás. E também tem outra curiosidade importante. Um raio pode ser até 5 vezes mais quente que a superfície do sol, atingindo uma temperatura próxima aí de 3 mil graus Celsius. Já pensou?
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3: 10h25, Gabi Amarantos.

0: Esse aí é o Felipe Araújo, Boris Splash. Rolou também peruano, lá no início TV Joelma, 10h35, na Açaí FM. Já já tem mais pra você, não sai daí.
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2: A Rádio Pai Dégua de Ouvir, 10h40 na Açaí FM. Bom dia pra você, obrigado pela audiência, onde você estiver ouvindo a nossa programação. A turma lá em Juruti, a minha amiga lá em Juruti, a Carmina, Samuel, Silas lá em Santarém, Alenquer Branco e o Aloysio também sintonizados com a gente. Onde você estiver, você que tá aí nas cidades vizinhas, a turma curtindo a nossa programação nos bairros, a turma no, nas comunidades, Serrinha, Cachoeira Porteira, a turma em Monte Carmelo, a turma no Arapixuna lá em Santarém, você que está em Alter do Chão, você que está ouvindo pela internet, aquele abraço, Óbidos, Alenquer, no Baixo Amazonas, a gente agradece demais a sua audiência, obrigado pela sua companhia. Já daqui a pouco, às 11 em ponto, chega o programa Clássicos da Açaí para você matar saudades aqui na nossa programação. 992-33-2001 é o nosso WhatsApp para você participar com a gente.
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2: Muito bom dia para você, uma ótima sexta-feira. Sextou na Açaí, pega logo aquela cervejinha gelada, vai abrindo e vai na manha. Se você tá de folga, tá de férias, mas com muita responsabilidade. Léo Santana, com Pablo.
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3: 10h53.
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3: Tá no ar os clássicos da Açaí FM. Bom dia pra você, sintonizado com a gente. Quem viveu lá os anos 80 certamente se lembra de Tarzan Boy. Essa música que tá rolando aqui no fundo... Lançada em 1985, a música foi o grande sucesso do projeto italiano Baltimora. Curioso, o mais curioso é que muita gente pensou que Baltimora era uma banda, mas na verdade era o nome artístico do cantor irlandês Jimmy McShane. E a gente começa o nosso Clássicos da Açaí com essa música belíssima dos anos 80, Tarzan Boy.

0: Clássicos da Açaí, com esse absoluto clássico do rock nacional, RPM, anos 80, Loira Gelada. Quem não lembra dessa, hein? Não sai daí que já já eu tô de volta com muito mais nostalgia pra você matar saudades aqui na Açaí FM.
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1: Vamos nessa, 11h18 aqui na Açaí FM. Bom dia pra você. Sintonizado com a gente, curtindo a nossa programação nos Clássicos da Açaí. Muita música pra você matar saudades aqui na Açaí FM. E essa aqui é um dos clássicos. Quem não conhece essa música, todo mundo lembra. Diretamente da Suécia, o ABBA marcou gerações com Dancing Queen. Essa música foi lançada no ano de 1976 e transformada em um sucesso mundial. É a nossa música dos clássicos, vai sair para você matar saudades agora nesta sexta-feira. Dancing Queen, ABBA.

Clássicos da Shaik com Dire Straits. Walk of Life, Bee Gees, rolou também ABBA, 11:29. Muito bom dia pra você, uma ótima sexta-feira. Obrigado pela sua companhia, onde você estiver ouvindo a nossa programação, matando saudades aqui nos Clássicos da Açaí. O nosso WhatsApp é o 992-3320. Não participa você também, abraço pra Adriana, que tá ouvindo a nossa programação pela internet. Você também que está conectado com a gente no nosso www.acfm.com. Baixa logo aí o aplicativo para você ouvir no seu celular a nossa programação. Rolando mais uma das antigas, Jimmy Cliff, Reggae Night, 11:30. Bom dia para você.

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1: 11h37, estamos de volta com os clássicos da Açaí FM. Aquele abraço para você que tá almoçando agora, tá preparando o almoço, tá quase pronto o almoço, né, minha amiga dona de casa? Abraço para você, obrigado pela sua companhia, obrigado pelo seu carinho, onde você estiver ouvindo a nossa programação. Agora é hora de relembrar um dos maiores clássicos da música brasileira dos anos 80. Quem não lembra dessa, hein? Dalto com Muito Estranho. É, essa canção marcou gerações com sua melodia envolvente e uma letra cheia de mistérios e poesia. Até hoje, muita gente tenta descobrir o verdadeiro significado dessa música. Aumenta o volume aí, Dalto, Muito Estranho.

0: Essa música aí, hein, marcou gerações. Fagner Borbulha de Amor, 11h44, bom dia pra você, sintonizado aqui na Rádio Açaí FM. Obrigado pela sua companhia, onde você estiver curtindo a nossa programação aqui nos Clássicos da Açaí. É muito bom ter você na nossa audiência nesta sexta-feira, nesse final de semana. Aquele abraço para você que está aí ouvindo a nossa programação no seu carro, no seu transporte, no seu, na sua casa, aí nas embarcações. Obrigado pela audiência. Vou chamar agora o nosso repórter Açaí, Ailton Lima, direto de Juruti.
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2: Olá, Sidney Barroso, forte abraço, muito bom dia para você, bom dia para os ouvintes da Rádio Açaí FM. Sexta-feira, Juruti no momento estamos com 29 graus, mas a sensação térmica dá 35 no momento, o verão amazônico. O que nós temos de informações, vou passar aqui lá sobre o Simproeg, que é o Sindicato dos Profissionais de Educação do município de Juruti, que hoje tem uma importante reunião e é muito importante que todos os professores que são aqui do Simproeg, que são todos eles ligados ao sindicato, para estar nessa reunião, porque é de suma importância. Quem está por aqui com a gente, mais uma vez, é o presidente, o Eleilson Vidinha, que vai falar um pouco sobre, logo mais, essa reunião, que vai tratar sobre o precatório dos professores do município de Juruti. Muito bom dia.
3: Bom dia, Ailton Lima. Bom dia a todos os ouvintes da Rádio Açaí. Nós queremos informar todos os nossos sócios que hoje, como está sendo divulgado para todo o município de Juruti e região, que será a nossa Assembleia Geral Extraordinária para tratar sobre o precatório, né? E é tão esperado, tão sonhado, tão desejado por nossos colegas. Hoje nós vamos ter um momento para poder fazer esclarecimento das tratativas que já aconteceram e também tirar encaminhamentos para colaborar, contribuir com o município e a própria categoria, né? Por isso, nós convidamos todos os professores, todos os que têm interesse nesse assunto, que possam estar presentes para discutirmos melhor e darmos um encaminhamento com coerência.
2: Auditório da Escola Zelina de Souza Guimarães.
3: Sim, a nossa assembleia vai acontecer no auditório da Escola Zelina de Guimarães, ali próximo ao Caramuirá. Nós temos informações de que o secretário de Educação também vai estar presente, mesmo porque o nosso secretário de Educação, ele é sócio do Simproeg também, como professor, ele é professor da rede municipal, e como professor também vai estar presente para estar colaborando nesse debate.
2: Então, boa sorte e boa reunião.
3: Muito obrigado, nós te agradecemos, Jailton. Muito obrigado por essa importante informação para os nossos colegas professores.
2: Ouvimos aqui o presidente do Simproeg de Juruti, o professor Leilson Medinha. Agora temos outras informações para passar para os ouvintes aqui da Rádio CFM, que próximo sábado teremos já a apresentação aqui, ou seja, das músicas, lançamento das músicas, então os cantos tribais da tribo Munduruku, que vai colocar esse tema, esse ano vai ser o Puxirum. Puxirum é o tema da tribo Munduruku. Mais uma vez, vai se apresentar no seu próprio local de ensaio, que é o Universo Munduruku, assim como a tribo Muirapinima. Mas ano que vem já voltaremos com a disputa no tribódromo, porque, segundo a empresa que está fazendo a ampliação do tribódromo, novembro será entregue o tribódromo para o município de Juruti. Tá ok? Volta com o seu estúdio, meu amigo, que está comandando a programação aqui da Rádio CFM. Está lá, o grande Sidão. Sidney Barroso, um abraço, muito bom dia para você.
0: Valeu, Ailton, um abraço para você.
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0: E a gente continua com os Clássicos da Açaí FM. 11h48, Genesis Invisible Touch.

11h52, Genesis Invisible Touch. Rolando as últimas de hoje aqui dos clássicos da Açaí. Já já, daqui a pouco aqui na nossa programação tem ele, Bruno Valente, para você no Açaí na Veia. Desejo um excelente almoço, bom apetite para você que está almoçando agora. Bom final de semana, boa sexta-feira, aproveite bastante, com muita responsabilidade. O teu amigo aqui, Cid Barroso, vai colocando o pé na estrada e a gente se encontra por essas bandas. Um grande abraço para você, rolando as últimas aqui dos clássicos da Açaí com Pet Shop Boys, Domino Dance. Valeu, fui!

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2: 11:56.

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1: Iniciando mais um Cidadão Orientado, Direito Respeitado. Nosso assunto de hoje é suspensão de BPCs e aposentadorias por invalidez. O que fazer quando o benefício é bloqueado?
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1: E para responder sobre esse assunto tão importante, recebemos a advogada Marcélia Bruna. Bom dia, doutora.
2: Bom dia, mais uma vez estou aqui nesse programa para trazer informação certa e informação de qualidade para vocês. E vocês já sabem, mas não custa nada repetir que quem assiste, quem acompanha o programa Cidadão Orientado, Direito Respeitado, não é passado para trás. Então já avisa aí, já avisa para o teu vizinho, já convida uma amiga para assistir no próximo sábado, no próximo domingo. Quando a gente vai se reencontrar aqui todo final de semana para tratar de assuntos importantíssimos. E como vocês já viram aí, o assunto de extrema importância desse mês é suspensão de BPC e de aposentadoria por invalidez. Sim, nós vimos, nós já sabíamos, eu já falei aqui no programa que tinha uma portaria do INSS que ia fazer essa revisão. O que a gente não sabia era que quando era que começaria, tendo em vista que houve todo aquele furdunço lá dos descontos indevidos, né? E aí o INSS suspendeu tudo, suspendeu até os contratos para empréstimos, ainda estão suspensos, os benefícios ainda continuam bloqueados para empréstimo. E aí, depois de tudo isso, o INSS, então, volta para o seu pente fino. E sim, já tem gente com BPC e com aposentadoria por invalidez suspensa. E antes de entrar no tema com vocês, eu quero trazer por que é importante, doutora Bruna, por que é importante falar sobre a suspensão do BPC e a suspensão da aposentadoria por invalidez. Porque por trás, gente, de cada benefício suspenso, existe uma história de luta, existe uma mãe que precisa comprar remédio do filho, um idoso que vive só com aquele valor, um trabalhador que já deu tudo de si com seu sangue e suor e agora se vê sem renda da noite para o dia. Então, olha só, muita gente acha que se o benefício for cortado é porque a pessoa fez algo de errado, mas não é verdade isso. Quem é ouvinte aqui do programa já vai aprender, não tem nada a ver, a pessoa não fez nada de errado. Veja que o INSS já ameaça, inclusive, parar de pagar benefício por falta de dinheiro. Então, não é por culpa da pessoa, não é que a pessoa está recebendo um benefício fraudulento. Prestem muita atenção. Gente, na maioria das vezes, o corte vem por erro do sistema, por falta de atualização do CAD único ou pelo pente fino, que chamou a pessoa para fazer uma nova perícia e agora decidiu que ela está curada, tá? Então, isso tudo pode acontecer e se você conhece alguém que está nessa situação, você já vai dar informação para a pessoa. Procure um especialista em direito previdenciário ou um especialista em direito previdenciário para resolver essa situação, porque não é porque foi suspenso que vai ficar suspenso para sempre. E é aí que mora o problema, gente. O cidadão não sabe o que fazer, não sabe a quem recorrer e muitas vezes perde prazos importantíssimos. E falar sobre isso é dar voz a quem sofre calado. Você que está ouvindo aí nas ondas do rádio agora, a informação que está chegando para você, quem está falando com você é a doutora Marcélia Bruna, do programa Cidadão Orientado, Direito Respeitado. E se é a sua primeira vez por aqui, fique sabendo que o tema de hoje é BPC e aposentadorias por invalidez que estão sendo suspensas pelo INSS e já é real. Você já deve conhecer alguém ou da sua família ou da sua comunidade ou aí próximo a você que está com o benefício suspenso. E veja só, o benefício não é um favor, é um direito garantido pela Constituição. E entender isso é o primeiro passo para não ser vítima da desinformação. Quem é ouvinte da rádio não fica desinformado. Quando a gente orienta o povo, a gente evita que as injustiças se repitam. Então, olha só, se o BPC foi suspenso e sua aposentadoria por invalidez foi cortada, se você foi chamado para uma perícia agora, abriu uma exigência no seu benefício, fica ligado no programa que você vai saber o que fazer.
1: Logo de cara, vamos à primeira pergunta. O que pode levar à suspensão de um benefício como BPC ou aposentadoria por invalidez? É verdade que o INSS pode cortar sem aviso?
2: Então, o INSS pode suspender o benefício. Às vezes existe motivo e às vezes não existe motivo. E sabe quando é que existe motivo? Quando você deixa de atualizar o CAD único, caso você seja beneficiário de BPC, de benefício assistencial. Lembre-se que todo ano é muito importante que você vá lá e atualize o CAD único. Verifique se aquele núcleo familiar não foi alterado, né? Se o filho casou, formou outra família, ou mesmo que ele esteja na mesma residência e tenha outra família, ele deve ter o próprio CAD, tá? Então, vamos lá. Existe razão para o INSS suspender o benefício sem motivo e com motivo. E qual é a situação sem motivo, doutora? Pelo pente fino. O pente fino, o INSS está solicitando, abrindo uma exigência para que a pessoa faça uma nova perícia. E, gente, pela prática, maior parte das perícias que estão sendo feitas estão cessando os benefícios, ou seja, interrompendo o pagamento dos benefícios. Imagina isso, você recebe o benefício, você paga um aluguel, você paga energia, e aí quando você verifica, no mês seguinte, você chega lá e não tem mais valores. Mas calma aí, não é para todo mundo, você deve estar chegando agora, está sem entender, vai suspender tudo, não. BPC e aposentadoria por invalidez. A primeira regra, a primeira dica que eu vou dar para você é: consulte o seu INSS. Sim, você tem que ter a senha do meu INSS, a senha Gov. Você vai entrar lá, você vai consultar se tem exigência em aberto desse período. Se tiver alguma exigência em aberto, eu já sugiro para vocês procurar imediatamente auxílio jurídico. Porque, na maioria dos casos, está sendo cancelado o benefício, tá? Então, procure ajuda de um especialista ou de um especialista em direito previdenciário para que você possa rever essa situação, inclusive fora da via administrativa, porque se for mantido ali a cessação do benefício, interrompido o benefício, pode reverter essa decisão administrativa na via judicial. E eu já falei há pouco para vocês que a ideia do INSS é fazer isso cada vez mais com a velha história, né, a velha lorota de que o INSS está sem dinheiro, está sem condição de se manter. E aí a gente não vai nem entrar nesse mérito, porque eu usei a expressão lorota agora, você acredita se você quiser, sempre o mais penalizado é a parte mais fraca, é o trabalhador, e aí o trabalhador fica no meio desse fogo cruzado, né? Então preste atenção, se o seu benefício foi suspenso, fica ligado, já vê o meu INSS, doutora, o meu não foi suspenso, o que é que eu faço? Entra no teu INSS, consulta lá com o CPF e com a senha, tá? Se tiver aberto exigência, sugiro, doutora, não tenho como, não, tô longe, não consegui ir no advogado, o que é que eu faço? Se foi cessado, você vai também. Doutora, eu só posso procurar o advogado antes de ir na perícia administrativa? Não, você pode procurar depois da perícia também, tá? Então, você pode procurar um advogado ou um advogado da sua confiança. Eu volto a dizer, já falamos sobre isso na semana passada, da importância de procurar especialistas na área, tá? Então, você pode observar isso aí no seu INSS, no aplicativo do meu INSS, lá do Gov. Você baixa no seu celular, vê se abriu exigência. Se abriu exigência, doutor, eu faço o quê? Primeiro, laudo atualizado. Não vá com laudo antigo, não. Pegue o laudo antigo e coloque embaixo. Primeiro você coloca o laudo novo, tá? Se for possível você ter exame atualizado, é muito importante também, tá? Mas isso não significa que o médico do INSS vai conceder. Pode ser que ele mantenha ali a suspensão do benefício, mas tem como reverter essa situação na Justiça Federal.
1: E quando o benefício é suspenso, o que a pessoa deve fazer primeiro? Correr para o INSS, procurar um advogado ou esperar?
2: Eu acabei de dar a sugestão, né, de que você tem que procurar. Primeiro, se você verificou que está em exigência e que você vai ter que fazer uma nova perícia, eu sugiro já procurar ajuda. Mas já foi suspenso, doutor. O que, que eu faço agora? O primeiro passo é não ficar esperando. Não ficar esperando que o INSS mude, não ficar esperando as circunstâncias. O ideal é verificar imediatamente qual foi o motivo da suspensão. Inclusive, gente, principalmente no BPC, é a condição de renda. Às vezes é até constatado na perícia médica que a pessoa continua incapacitada, mas na perícia social ali vai dar interferência na questão da renda, principalmente se aquele membro da família está no CAD único, tá? Então preste atenção que se você identificar essa situação, corra imediatamente para procurar um advogado, para procurar ajuda, para procurar auxílio, porque tem como reverter sim essa situação. E assim, se for por falta de atualização de cadastro, resolve-se teoricamente mais rápido, E aqui, entre parênteses, porque um prazo de um recurso do INSS pode demorar mais do que uma decisão, uma sentença judicial, mas se o motivo for a perda da incapacidade ou uma revisão indevida, aí pode ser colocada outras teses, pode ser aventada, pode ser sustentada outras teses, que aí é seu advogado ou sua advogada que vai resolver. Mas o que eu quero que vocês entendam é, muita gente perde o direito por achar que é só esperar que o INSS vai resolver sozinho, ou abre um recurso administrativo sem saber que um recurso administrativo pode levar 2 anos ou mais para ser julgado. Então, isso tudo você tem que levar em consideração antes de tomar qualquer decisão, tá? Antes de tomar qualquer decisão que seja, por exemplo, esperar sentado que o INSS mude a decisão em relação ao seu benefício.
1: Como o cidadão pode se proteger para não ter o benefício suspenso de surpresa?
2: Então, essa é uma dúvida muito comum, né? Como não ser vítima dessa suspensão? Como se proteger? A prevenção é o melhor remédio no direito, tá? Então, presta atenção. Primeira coisa, verificar se tem exigência aberta ou não. Já ensinei isso aqui para vocês. Por onde é que eu entro? Pelo INSS, tá? Então, vai verificar se tem. Se tem, toma a primeira medida que eu falei. Doutora, já está suspenso. O que é que eu vou fazer? Então, mesmo que você já ajuize a ação, já procure seu advogado, o advogado é especialista no assunto, você deve manter o seu cadastro único atualizado, guardar todos os comprovantes, principalmente de compra de medicamento, receitas de medicamento de uso contínuo, laudo de fisioterapeuta, do médico que você foi. Já quem recebe aposentadoria por invalidez, gente, deve guardar os exames, os atestados atualizados, porque o INSS pode chamar para revisão a qualquer momento. Ou, inclusive, aqui fica a dica, tá? Para aposentadoria por invalidez, que o INSS está sugerindo reabilitação profissional. Que é isso, doutora? É voltar para o mercado de trabalho. Inclusive para pescador e agricultor. Veja só que incoerência. O pescador e o agricultor vão voltar como? Para o mercado, se ele não está aguentando mais trabalhar naquela função que ele estava trabalhando. Ele vai trabalhar de quê na comunidade? O INSS vai mandar buscar ele todo dia numa lancha e vai trazer ele para a cidade para ser reabilitado dentro de uma empresa? Então veja a incoerência. Então, além da suspensão da aposentadoria por invalidez, nós estamos vendo um boom de casos de reabilitação profissional para quem está aposentado por invalidez. Isso também é uma dica muito importante. Eu sou obrigado, dependendo do seu quadro, você não é obrigado a fazer a reabilitação profissional, e isso pode ser revertido na via judicial também. Outra dica valiosa, gente, é manter um telefone e endereço correto no sistema, manter a base de dados do governo todas com o mesmo endereço, com as mesmas informações, porque muitas vezes o corte vem só porque, por exemplo, a pessoa não viu que estava em exigência, não foi localizada para a perícia, não abriu o meu INSS. E assim, como tem muitos mutirões constantemente na nossa região, pode ser que a perícia já seja agendada para muito próximo. E aí você perde seu benefício, porque você, por exemplo, está numa cidade muito distante ou tá sem dinheiro e não consegue vir a tempo. Então, qual é a minha sugestão? Foi chamado para a perícia, olhou hoje o meu INSS, verificou que tem perícia marcada, corra para aí. Não fui chamado, o que é que eu vou fazer? Nada. Se você não foi chamado, você vai ficar recebendo seu benefício quietinho. Só vai se atentar para o que eu falei. Se for beneficiário de BPC, você vai atualizar o seu CAD único. Então, não é BPC, é aposentadoria por invalidez. Vá guardando seus exames, vá guardando o laudo da fisioterapia, vá guardando tudo aí que você pode precisar em algum momento. Então, essas atitudes, gente, bem simples, podem evitar nesse momento sofrimento com filas enormes, com benefício cessado e até com a comida que cai na sua mesa. Porque uma pessoa que para de receber o benefício de uma hora para outra, ela vai sustentar a família dela como? Né? Então, prestem atenção, fiquem atentos nessas dicas para evitar que isso aconteça com vocês. E caso aconteça, vocês já sabem, né? Procurem um especialista em direito previdenciário ou um especialista.
1: E quando a pessoa volta a receber depois da suspensão, ela perde os valores atrasados daquele período?
2: É muito importante falar sobre isso, porque tudo isso que eu falei, para se antecipar, para ir atrás, para verificar logo com um advogado, para analisar logo quais são todas essas possibilidades, justamente para não perder. Porque é muito comum, principalmente quando isso é relacionado a BPC, que a pessoa volte lá no CRAS e o CRAS faça um novo requerimento, tá? Então, na via judicial, a probabilidade dessa pessoa voltar a receber esse benefício assistencial desde aquele corte indevido é muito maior. Vale também para aposentadoria por invalidez, porque tem gente que simplesmente viu a aposentadoria por invalidez cessada e requereu de novo o auxílio-doença. E aqui eu vou trazer para vocês, mais uma vez, que caro é aquilo que não te traz resultado. E às vezes as pessoas vão no afã de economizar, tá? Para não gastar com advogado e perde o direito aos atrasados. Então, fiquem atentos. Ou ganhem um benefício menor do que esse, né? O auxílio-acidente, ele é para quando reduz a capacidade laborativa e você continua trabalhando, você continua tendo a capacidade laborativa. A aposentadoria por invalidez é para quando você está impedido de trabalhar. Você vai precisar se aposentar por invalidez que você não tem mais condição de continuar trabalhando. E aí o INSS, de forma muito esperta, oferece o meio salário ao auxílio-acidente, como se a pessoa pudesse continuar trabalhando, mas na verdade ela está inválida. E isso daí também dá para reformar, dá para converter numa aposentadoria por invalidez e até mesmo no adicional de 25%.
1: Doutora, há diferença entre a suspensão do BPC e da aposentadoria por invalidez ou o procedimento é o mesmo?
2: Então, são completamente diferentes a análise e o procedimento em relação à suspensão da aposentadoria por invalidez e do BPC. Eu sei que a ideia do INSS é suspender vários benefícios, economizar, mas vejam bem, no BPC, no benefício assistencial, a gente tem que comprovar e o INSS analisa, vai levar em consideração a renda per capita dessa família e se a incapacidade dessa pessoa persiste. Na aposentadoria por invalidez, veja bem, que é para pessoas que são seguradas do INSS, já contribuíram ali o mínimo para ter direito à aposentadoria por invalidez, e o BPC é um benefício assistencial que pode ser suspenso a qualquer tempo, analisado aí se for descumprido alguns critérios, inclusive um deles, a não atualização do CAD único. Na aposentadoria por invalidez, vejam bem, o critério é diferente. Aqui é avaliado não a qualidade de segurado, porque enquanto ele está recebendo a aposentadoria e auxílio-doença, ele continua segurado, tá? Então, o critério aqui é se a incapacidade dele persiste. É diferente do BPC, que pode ser a incapacidade ou a renda da família. Então, o que serve para um, nem sempre vai servir para o outro. É muito importante ter orientação adequada, que leve em conta qual é o tipo de benefício e qual é a realidade daquela pessoa e daquela família.
1: Obrigada, doutora Bruna, pelos esclarecimentos e até uma próxima oportunidade conosco.
2: Quero agradecer mais uma vez o convite. Para mim é uma honra poder contribuir. Para mim é uma honra tirar o meu tempo, trazer esse programa, qual é o tema novo. Inclusive, recebi sugestões essa semana, vou deixar aqui de novo. A sugestão que eu recebi essa semana foi para falar sobre o Seguro Defesa 2015, tá? E, inclusive, eu vou deixar aqui de novo o contato, se você quiser sugerir temas para os próximos programas, 939-8129-7599. Quer sugerir temas para o próximo programa Cidadão Orientado, Direito Respeitado? 939-8129-7599. Gente, ao longo desses anos atendendo o povo da Amazônia, eu percebi que o maior desafio não é ganhar uma causa, é fazer o cidadão entender o que é seu por direito. E aqui no programa também eu vejo como esse desafio é cada vez maior. Traduzir o direito é uma missão. É olhar nos olhos de uma mãe ribeirinha que chega aflita porque o benefício foi cortado e conseguir explicar com calma o que aconteceu, o que ela pode fazer, que ela não está sozinha. Acima de tudo, nós não devemos deixar os outros se sentirem sozinhos. Eu acredito que o conhecimento é o que liberta. Quando a pessoa entende o seu direito, ela deixa de ser refém do medo e passa a caminhar com segurança e com dignidade. Eu agradeço as sugestões, que você tenha um excelente final de semana e não esqueça do seu compromisso, hein? Transborde na vida de alguém.
1: E se você que está nos ouvindo está passando por alguma situação parecida, se o seu BPC foi cortado ou se a sua aposentadoria por invalidez foi suspensa, não se desespere. Procure entender o motivo e busque ajuda técnica, porque cada caso tem uma solução.
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1: Encerramos o nosso programa de hoje. A apresentação de Maria Bitar, produção de Rafael Rebelo, sonoplastia de Rogilson Moreira. Agradecemos pela sua audiência e pela sua companhia. Qualquer dúvida, mande mensagem para o nosso zap 992386326. 992386326. Mande sugestões de temas para o nosso próximo programa. Um abraço e um ótimo dia.
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1: Estamos por aqui para comandar então tua tarde. Toma-lhe limão com mel. Ai, agora é de janeiro a janeiro, é? Que legal. Aumenta o volume. Avisa aí toda a vizinhança que o Bruno Valente chegou.

0: hoje, sexta-feira, a gente começa o nosso programa totalmente diferente, hein? Aqui é limão com mel, é das antigas. Aqui a gente botou lá, não foi pra moer, viu? Aqui não tem blá blá blá nem chororô. E aí, minha gente, muito boa tarde. Agora são 12 horas e 28 minutos. Está entrando lá um programa que levanta o astral, toca as maiores e melhores músicas, músicas que fizeram grandes sucessos, não é verdade? E a gente está por aqui para fazer essa sua tarde cada vez mais feliz. Afinal de contas, o programa Açaí na Veia, aqui na Rádio Açaí FM, é no comando do teu comunicador Bruno Valente. Mandando desde já aquele abraço, aquele beijo no teu coração, dizendo para você que por aqui a gente vai dominando essa programação. A tua tarde está começando. Vamos levando muita música de qualidade, informações, participação do ouvinte e aquela animação que já é marca registrada aqui no programa Açaí na Veia. Portanto, vai aumentando o volume, chama toda a família, avisa os amigos e vem com a gente, porque a partir de agora a sua tarde ganha muito mais emoção, muito mais alto astral e muito mais diversão, não é verdade? Então tá no ar o programa de grandiosa audiência.
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0: Isso, portanto, o programa Açaí na Veia. Vamos dando continuidade por aqui com Zé Felipe. Mentes também. Aumenta o volume porque hoje é sexta-feira, papai.

0: Rio, a gente rola por aqui pra você, Biquíni Cavadão. Você me fez ser bem melhor. Participação de Isabela. Então pronto, viu? Tá combinado. Essa é de 2026, né? É você daí, nós daqui, levando pra você aí sempre aquela música de qualidade pra você relaxar, pensando nas coisas positivas da vida. Isso! Alegria sempre tomando de conta. Esse é o nosso programa Sair na Veia. Hoje vamos concluir a semana com sucesso. Afinal de contas, hoje é dia 10, né? Hoje é dia 10 aí de julho de 2026. E aí, de repente, você no seu carrão, nos dando aquela carona, tanto na cidade quanto nas estradas, né? Você aí no Rio Amazonas, via aplicativo ou até mesmo nas frequências da rede de rádio Açaí FM. Tá navegando, tá curtindo aí aquele vento gostoso, aquela natureza maravilhosa, mas tá ligado por aqui, curtindo o programa Açaí na Veia. É uma satisfação muito grande ter você por aqui, nossa companhia. De repente você também aí no seu escritório, você na sua loja, né? Você no centro odontológico, abraçar também os nossos amigos ligados nas oficinas, né? Tanto de moto quanto de carro, ligado por aqui nas panificadoras. Você aí no interiorzão, na área de várzea. Meus amigos também na casa de farinha. Ou então, de repente, você tá no fundo do teu quintal, debaixo de uma mangueira, né? Tomando aquele açaí delicioso, meu Deus do céu. O importante é que você tá ligado por aqui, acompanhando o nosso programa Açaí na Veia, com Bruno Valente na voz.
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0: 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Agora são 12 horas e 37 minutos na melhor.
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1: 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Olha!

0: essa aqui não tem como não relembrar do Clube Tubarão e do Clube Pica-Pau, não é verdade? Ai, meu Deus! Essa aqui foi pra bater saudades. Olha, eu lembro muito bem aí do Clube Tubarão e também lembro muito bem aí do Clube Pica-Pau, isso em Alenquer. Aí eu te comunico, como foi a tua época aí na tua cidade? Qual é a danceteria, né, que chamavam na época, ou casa de show, né? Aí da tua cidade que você lembra aí da banda Pintacuia, Eu Te Amei, hein? Isso. Eu lembro lá do Clube Pica-Pau que a gente comprava lá aqueles lindissaia na época do lindissaia, você lembra ainda? Você lembra do lindissaia? Com aquela coca, né? KS, que agora eu chamo de KS. Naquela época a gente chamava aquela coca de garrafa, né? A gente colocava dentro, fazia festa, garoto, curtindo o Banda Pintacuia. Eu Te Amei, do sarracoladinho. Beijava muito na boca, hein? Concorda? Tá certo, vamos nessa então. Agora são 12 horas e 45 minutos e aquilo que eu sempre falo pra você: a nossa playlist, ela é completa. Ela relembra você tocando músicas do passado que fizeram grandes sucessos, e a gente por aqui também vai atualizando você com relação às músicas da atualidade. Um pouco de tudo a gente vai rolando por aqui pra deixar você, é claro, muito bem, mais tranquilo, muito bem, pensando nas coisas positivas da vida, relembrando, é claro, aqueles momentos bons e teus momentos ruins também. Tem música que relembra, não vai dizer pra mim que não, que aí eu já não vou acreditar em você, viu?
1: Ô, sujeito péssimo. Ah,
0: tá certo, vamos nessa então, prosseguindo por aqui. Olha, daqui a pouquinho eu vou estar trazendo uma informação com relação ao Israel. Cara, tá dando o que falar essa confusão entre aí o Irã e os Estados Unidos, não é verdade? Olha, o Israel, ele comunica os Estados Unidos suposto plano de Irã para matar Donald Trump, né? O relatório da inteligência israelense teria sido entregue aí ao presidente americano em meio à escalada do conflito entre Washington e Teherã. Daqui a pouquinho eu vou estar trazendo essas informações aqui para deixar você, claro, muito bem atualizado.
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0: Vamos por aqui agora rolar para você aí, ó, Pretinho Carente, aqui é Netinho de Paula. Aumenta o volume, daqui a pouquinho eu vou estar passando no WhatsApp mandando um abraço para você.

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1: 12:56.
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0: essa pra você que eu não posso te perder e nem devo, viu? Esse aqui, pra você que não sabe, é o Paulo Ricardo, O Verso. Que música linda! Música gostosa de ouvir aqui na rádio Açaí FM, a rádio Pai Dégua de ouvir. Essa aqui é das antigas, né? Aqui é o Paulo Ricardo, papai, se lembra dele? Cara que fez grande sucesso aqui na rede de rádio Açaí FM, rádio Pai Dégua de ouvir. Com certeza rola simplesmente as melhores. Olha aí, você perdeu tempo, agora são 13 horas e 3 minutos. 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
0: Deixa eu passar pra cá então pro telefone da Rádio Açaí. Tem muita gente mandando mensagem. Olá, Bruno Valente, muito boa tarde. Estou aqui no interior de Alenquer, ligadinho na Rádio Açaí FM. Tô conectado, eu e minha família. Isso. Olha, quero mandar aí um grande abraço para minhas tias no Beco dos Cavalos, que estão ouvindo o programa Açaí na Veia. Legal, viu? Tá certo, Rosinaldo. Obrigado pela companhia, obrigado pelo carinho, obrigado pela audiência. Meu amigo Valdenor Vasconcelos, no bairro de São Francisco, é meu vizinho aqui, né? Aquele abração. Quero aproveitar para mandar um abraço também para a gatinha Iana, rapaz. Tá em Oriximiná, também ligado aqui na Rádio Açaí FM. Beijo no seu coração.
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0: aqui rolando pra você após o break aí, Banda Pérola Negra Caminhoneiro. Que música gostosa! Bregão legal aqui no Pará é raiz, papai, viu? Então você já sabe, a mais queridinha do Pará, Açaí FM, Rádio Pai Dégua de ouvir, tocando essas músicas aqui, ó, que faz parte, né? Do nosso Pará, é sangue, é raiz, e você sabe, a Rádio Açaí FM, como sempre, rolando as melhores músicas para você viajar aí com grandes sucessos que a gente rola por aqui pela mais queridinha do Pará.
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0: Açaí FM, a Rádio Pai Dégua de Ouvir, não se perca no tempo, agora são 13 horas e 21 minutos. Deixa eu trazer para você, rapaz, essa situação aqui, né, do Israel. Comunica aí os Estados Unidos suposto plano do Irã para matar Donald Trump. Olha essa informação, espia. Deixa eu mandar ver aqui nela. A inteligência de Israel informou ao governo dos Estados Unidos que identificou um suposto plano do Irã para assassinar aí o presidente americano. A informação, ela foi divulgada pela CNN Internacional, que afirma ter ouvido duas fontes com conhecimento do caso. Segundo a emissora, um relatório com as conclusões da inteligência israelense foi apresentado ao chefe da Casa Branca. E ó, de acordo com a reportagem, integrantes aí do governo americano levantaram a possibilidade de que o documento enviado por Israel também tivesse o objetivo de influenciar as decisões de Trump em relação ao Irã. Até o momento, não foram apresentados detalhes públicos sobre o conteúdo da suposta ameaça, nem sobre as eventuais medidas adotadas após o recebimento do relatório. Portanto, a gente passando por aqui no Mundo dos Famosos, deixando você, como sempre, muito bem, atualizado com relação a essa situação que está acontecendo aí entre Israel, né, Estados Unidos, Irã. É um negócio muito complicado, né, gente? Por aqui a gente vai prosseguindo com o nosso programa. Deixa eu ver quem tá por aqui na nossa companhia, rapaz. Olha, meu amigo Jorge e a dona Rosane na Chácara Mamed. Em Orixiriná, obrigado de coração pela companhia.
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0: Eu que agradeço, meu parceiro. Esse é o nosso tom.
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0: gente rola por aqui pra você, Zé Felipe, Mentes Também. Fala, comecei de rolê pra você, Detonautas, Rádio Love Nacional aqui da média.
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0: Açaí FM, a Rádio Pai Dégua de Ouvir. Agora são 13 horas e 43 minutos. Deixa eu abraçar toda a minha região. Todo mundo ligado comigo, na Calha Norte, no Marajó. Tá todo mundo ligado na rede de rádio. Açaí FM, Santarém, minha pérola do Tapajós. Abraço a você em Mogi dos Campos, você também ligado com a gente aí em Vila de Alter do Chão. Abraço a você em Alenquer, Monte Alegre, Curuá, você em Óbidos, Oriximiná. Também abraço a você em Porto Trombetas, Juruti, Juruti Velho, Terra Santa, Faro, toda essa região, as comunidades, as cidades em alto volume. Obrigado de coração pela companhia. Abraço a você também no Marajó, né? Na 104,9, cidade de Gurupá. Você também via aplicativo acompanhando por aqui o programa Açaí na Veia. Obrigado de coração pela companhia. 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É só você digitar Rádio Açaí FM. 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Em seguir, já vai estar nos acompanhando no dia a dia aqui toda a nossa programação. 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
1: Eu me confesso pra você que eu quero te abraçar e te beijar, viu? Eu queria. Olha aí, ó.
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1: Aqui é banda Sayonara Desejo. Olha, eu vou ali no intervalo, já eu tô de volta por aqui pra trazer muita música legal.
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1: Olha aí, não se perca no tempo, agora são 13 horas e 57 minutos na média.
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7: 1h58.
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2: 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Vamos lá, prosseguindo por aqui com o nosso programa. Daqui a pouquinho eu vou estar trazendo as informações com relação a uma mulher. Ela é procurada por tráfico e ela é presa, né, dentro de ônibus na BR-163 em Santarém, no oeste do Pará.
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0: eu sempre costumo falar, né? Curtir a Rádio Açaí FM é muito legal, é prazeroso, é gostoso. A gente com certeza se sente assim, né? É, dentro de um avião, viajando, curtindo música gostosa. Diego e Vitor, Hugo Seco, que música bem legal pra você que tá curtindo por aqui, um sertanejão maravilhoso. Agora são exatamente 14 horas e 21 minutos, ainda há pouco a gente já tá trazendo as informações, mas devido aqui ter travado, né, a internet, mas tá tudo ok. Agora a gente vai estar trazendo e atualizando você no mundo das informações. Olha, me chega por aqui uma informação que mulher procurada por tráfico, ela é presa dentro de ônibus na BR-163 em Santarém, no oeste do Pará. Olha, uma mulher foragida da justiça pelo crime de tráfico de drogas, né? Ela foi presa na tarde de quinta-feira ontem, dia 9. O flagrante ocorreu em Santarém, no oeste do Pará. Ela viajava como passageira em um ônibus de transporte interestadual. O veículo foi parado no quilômetro 995 da BR-163. A Polícia Rodoviária Federal realizava uma fiscalização de rotina por volta das 15h50. Os agentes solicitaram aí a documentação de quem estava a bordo. Durante a checagem no sistema, a equipe policial descobriu o mandado de prisão. A ordem judicial havia sido expedida pela Vara de Execução Penal de Santarém. Portanto, a gente dando uma volta aqui, trazendo as informações e deixando você, claro, muito bem atualizado.
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0: A tarde mais gostosa do rádio é aqui na rede de rádio Açaí FM. Quero aproveitar para mandar um abraço pro seu Dioclésio e a dona Maria de Fátima na comunidade São José Curumu. Aquele abraço, obrigado pelo carinho.
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1: Sorria que o prazer...
0: Os travessos. Tô te filmando, viu? Então sorria por aí. Lembra que a gente volta sempre rolando os melhores sucessos. Estou se perdendo tempo, agora são 14 horas e 29 minutos. 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
0: Telefone continua liberado 93 992 33 2001. Vai deixando a tua mensagem no WhatsApp.

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0: da Cibra acompanhando por aqui o nosso programa Calcinha Preta hoje à noite. FM sempre rolando as melhores músicas para você que tá curtindo, onde quer que esteja, sempre sintonizado aqui na rádio mais queridinha do Pará. Agora são 14 horas e 44 minutos. Deixa eu aproveitar para mandar um grande abraço pro meu amigo Leandro, rapaz. Tá na companhia da Rádio Açaí, valeu, obrigado de coração aí pelo carinho. Por aqui comigo, meu amigo gerente da Move em Alenquer, meu parceiro Fernando. Muito boa tarde, Fernando, seja bem-vindo à Rádio Açaí FM.
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0: gente vai finalizando e concluindo a semana com sucesso. Vai. Paulo e Natan, Minha Vontade. Uma música bem legal pra você que tá curtindo por aqui, o programa Açaí na Veia. Agora são 14 horas e 53 minutos, mas antes de ir embora, deixa eu falar um pouquinho do supermercado Barato Total, o verdadeiro supermercado da família. 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Alô, meu parceiro Valdinei. Grande abraço. Portanto, a gente por aqui vai finalizando o nosso programa, agradecendo mais uma vez o nosso Deus Todo-Poderoso por mais essa grande oportunidade de concluir a semana com sucesso. Amanhã, 6 da manhã, eu tô no batente para comandar o programa Acorda Pará, até às 8 da manhã, a companhia é do teu comunicador Bruno Valente. Já tem ela, Tata Lobato e o programa Açaí Show. Beijo no teu coração, tchau, tchau.
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3: Opa! Cheguei, bebê! Muito boa tarde pra você! Hoje, dia 10 de julho de 2026, vamos dar play no seu programa favorito, Açaí Show! Seja muito bem-vindo e me faça companhia por aqui pra comandar a nave da Açaí FM, a Pai Dégua de ouvir, sua amiga Tata Lobato, até às 7 horas da noite, te fazendo companhia e com muita alegria, informação, fofoquinho, tititi da Tatá e muita música boa. E detalhe, a conexão mais gostosa da sua tarde. E começa a participar comigo por aqui. Eu quero te sentir aqui, ó. Vem. Mais pertinho de mim. Manda essa mensagem pra cá. 992-33-2001. E já vai falando por onde você tá curtindo a nossa programação em alto e bom som. Mas olha só, aumenta o volume mais ainda, que tá chegando sucesso pra você. Olha o som deles, Jorge Mateus, Contrato Vitalício. Açaí FM, agora 3 horas.

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0: 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Você sabia que a Copa do Mundo já teve um artilheiro que marcou 6 gols em uma única partida? O feito foi alcançado pelo russo Oleg Salenko em 1994, um recorde impressionante até hoje. Uma atuação histórica que entrou para a memória dos mundiais. 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
2: Açaí FM, agora 3h27 na Pai Dégua de ouvir. E voltamos com essa aqui, Grupo Chocolate e Turma do Pagode. Alô, Virgínia! Eita, menino, sextou! E você, sextará ou não sextará? Por onde é hoje? Me conta, vai, eu quero saber qual a boa de hoje. Vai fazer aquela resenha em casa? Como é que é? Vai sair daquele rolê com a galera? Vai viajar? Conta pra mim, mas não deixa de ficar coladinho comigo até as 7 horas da noite. A gente vai fazer o esquenta do seu final de semana. Pode ser assim? Eu te faço companhia no seu programa favorito, o programa Açaí Show, por aqui pra comandar a nave da Pai Dégua de Ouvir, sua amiga da Talobato. Calma que tá só começando. E vai mandando sua mensagem pra cá. 992-33-2001 e continua coladinho comigo que estamos dando play no seu final de semana. Aumenta o som que tá chegando pra você. Neto Henrique, apaixonada errada? Será? Açaí, agora 3h28.
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4: Alô, Tarcísio, acordeão. Oh, meu mano, velho. Esse é o Rogarinho, esse camarada que eu gosto demais. Diferente. Vejam bem.

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1: Não tem jeito, meu compadre. Vambora. Ela vacilou comigo, nós estamos aí, né? Tudo certo.

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4: Açaí, de volta por aqui, agora 3h48, na sua baguncinha mais gostosa da tarde, ao som de Dono da Sua Cama, com Bruno Irener e Luan Pereira. É bem pra sextar mesmo, né não? Hoje, afinal, sextou, dia 10 de julho, e por aqui, sua amiga da Talobato, já fazendo o esquenta do seu final de semana. E bora dar aquele giro por aí? Quero saber por onde você tá. Tá por onde, hein? Conta pra mim. Tá em Santarém, Alenquer, Oriximiná, Juruti, Gurupá, Óbidos, nos interiores. Tá se preparando pra viajar? Tá indo trabalhar? Não, é hora de trabalhar. Conta pra mim de onde você está ouvindo em alto e bom som a nossa programação da Pai d'Égua de Ouvir. 992-33-2001. 992-33-2001. Ah, tá, mas eu quero ficar cada vez mais coladinho na programação, sair de casa. Como é que eu faço pra acompanhar a rádio Açaí FM? 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Arroba Rádio Açaí FM. E tá chegando coisa boa, coisa gostosa. Quando? Rapaz, não duvida não. Quando eu te digo que é o esquenta do teu final de semana, porque ela tá chegando aqui, ó. Manu Batidão, eu juro! Açaí, agora 3h50.

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1: 3h57.
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0: 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Você sabia que a Copa do Mundo de 1970 foi a primeira transmitida em cores para diversos países? Foi também a Copa em que o Brasil conquistou o tricampeonato com uma das seleções mais admiradas de todos os tempos. Uma combinação perfeita entre tecnologia e espetáculo dentro de campo. 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

Açaí FM, agora 4h23, ao som de Pixote. Defeito do seu beijo. Qual o defeito do seu beijo? Eita, menino! Sextou, geral! Hoje, dia 10 de julho, sexta-feira, e estamos aqui no seu programa favorito, Açaí Show, e eu, sua amiga da Talobato, te faço companhia até às 7 horas da noite no seu Esquenta do Final de Semana. E é hora de você falar pra mim aonde é que você tá, hein? Conta pra mim, tá por Santarém, Alenquer, Oriximiná, Juruti, Gurupá, Óbidos, tá nos interiores, tá indo pro trabalho, saindo do trabalho, fazendo aquele cafezinho, passando aquele cafezinho gostosinho, pra comer com o quê? Aquele bolinho de trigo? Aquele bolinho saindo do forno quentinho, ui, que gostoso, hein? Então conta pra mim, manda essa mensagem pra cá. 992-33-2001. 992-33-2001. E a nossa programação não para. Continua coladinho comigo por aqui. Chegando pra você agora, Gustavo Lima, Vagabundo.

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2: Seu santo é forte, hein? 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
1: Muito obrigado, viu?
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0: Então você gosta de rua, né? Tá bom.

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1: Açaí, agora 4h42 na melhor programação pra você. Voltamos ao som de Felipe e Rodrigo. Gosta de rua? E você? Gosta de rua? É mais caseirinho? Conta pra mim. Afinal, sextou, bebê. E por falar em sextou, hoje e agora, é a hora da gente dar aquele giro na internet, sabe pra quê? Pra hora do tititi da tatá. É a hora da gente passar aquele cafezinho e fofocar, meu filho. Eu acho justo. Eu acho a gente falar do... Mas é uma fofoquinha de leve. É tudo que tá rolando na internet. É a fofoca do mundo dos famosos no tititi da tatá. Agora 4h42 e vamos ver o que tá rolando na internet. Olha só. Neymar e Bruna Biancardi comemoraram o aniversário da filha Mel, a caçulinha deles, né? Completou um ano no dia 5, eles publicaram fotos, postagem bonitinha, mas fizeram, após uma respirada, após a eliminação do Brasil da Copa, Neymar precisou daquela respirada, a pressão era demais, né, nas redes sociais, resolveram comemorar em família um aninho da Mel. Lá onde? Bem sutil, assim. Lá nos Estados Unidos, né? Em família. E surpreendeu os seguidores pela forma bem intimista da comemoração. Algo bem simplesinho. A gente, como mães, tem que aprender, né? O que é só um bolinho. Bruna Biancardi levou isso ao pé da letra e fez só um bolinho pra não passar em branco e celebrar com muito amor e carinho um aninho da Mel. Mas também... quem movimentou as redes sociais foi a Thaís Carla. Lembra da Thaís Carla? Então, ela, né, que falava sobre a aceitação do corpo, que deveria, todo mundo deveria se aceitar como é. Acabou que no final das contas a Thaís Carla teve vários problemas de saúde, teve que apelar ali pra bariátrica, né? Emagreceu mais de 100 quilos. Salva de palmas pra ela. Devemos tirar o chapéu porque tá levando ali a risca a dieta e a vida fitness. Mas não é sobre isso, não. Thaís Carla movimentou hoje as redes sociais ao anunciar a separação. A influenciadora e dançarina revelou o fim do casamento com Israel Reis após 11 anos de união. O comunicado foi feito em conjunto nas redes sociais e surpreendeu os fãs. Afinal, eles eram um casal bem grudadinhos, mas ninguém sabe o que de fato acontece na vida de um casal. Só eles mesmos, não é verdade? E outra... lembra que ontem a gente falou da Simaria, da dupla, ex-dupla, né? Simone e Simaria, agora Simone segue carreira solo já tem há um bom tempo, a Simone Mendes. Simaria dá sinais de volta aos palcos, é, querido? Será que ela vem com tudo aí? Ela vem postando bastante sobre a nova rotina intensa de treinos. Ontem mesmo ela tava treinando de casaco, né? Bem extravagante, óculos de sol, que ela adora aqueles óculos de sol bem grandes. Ela tem falado muito sobre a vida fitness dela, mas já deu sinais que tá preparando o retorno da carreira solo ainda para esse ano. Será? Será que vai dar o que falar? Na verdade, vai dar o que falar, vai dar, né? Porque ninguém pode negar que a Simaria, ela tem presença de palco e uma voz massa demais. Sucesso pra ela, né? E outra, pra gente finalizar o tititi da tatá por aqui, Maia Massa Fera. Maia Massa Fera mostra resultados de cirurgias. Da última cirurgia dela, a influenciadora exibiu o resultado de um novo procedimento estético e voltou a movimentar as redes sociais. A cirurgia da vez foi para diminuir 4 centímetros das costas, rapaz, para ter um corpo e forma ainda mais feminino. A influenciadora já fez mais de, sabe quantos procedimentos? Mais de 20 procedimentos cirúrgicos estéticos desde que iniciou a transição em 2023 como uma mulher trans. Haja cirurgia, né? E aí, você encararia esse tanto de cirurgia pra obter o corpo perfeito? Conta pra mim, ou você morre de medo de agulha, bisturi, corre disso. 992-33-2001. 992-33-2001. E continua colado comigo que ainda tem muita coisa pra acontecer na nossa programação. Afinal, eu sou a amiga da Talobato, te faço companhia até às 7 horas da noite. E é uma hora de música gostosa pra fazer o nosso esquenta por aqui no programa Açaí Show, seu programa favorito de todas as tardes. Bora fazer o esquenta do seu final de semana. E por isso tá chegando aqui, ó, ele, Rei Vaqueiro, o que é amor pra você? Sucesso! Açaí FM, agora 4h47.

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0: 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Você sabia que a primeira Copa do Mundo foi realizada em 1930 no Uruguai? Naquela época, apenas 13 seleções participaram da competição. Hoje, o torneio reúne equipes de todos os continentes e movimenta bilhões de torcedores ao redor do planeta. Uma prova de como a Copa do Mundo cresceu e se transformou no maior evento esportivo do planeta. 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
2: Açaí, agora 5h27 na Paidégua de ouvir ao som de banda Batidão do Melody. Essa é a última vez, mas não é a última vez não. Não é a última vez que você vai me fazer companhia todas as tardes. Afinal, a nossa baguncinha mais gostosa da tarde rola de segunda a sexta, das 3 às 7 da noite. Eu te faço companhia, sou amiga da Talobato, no comando da Açaí FM. E faz igual essa galerinha aqui, ó. Fica coladinho com a gente, uma galera que sabe trabalhando, oh meu Deus, oh sacrifício, hein? Trabalhando sabe onde? Em Alter do Chão, o Caribe brasileiro, trabalhando lá e curtindo a nossa programação. Sabe quem é? É o Magal, o Aloysio e o Tito Tapajós. Alô, Santarém, Alter do Chão! Tudo bem, meus amores? Um cheiro bem gostosinho da Tatá pra vocês. E continua ligado com a gente, que ainda não acabou, não. Até às 7 horas da noite, eu te faço companhia com a melhor programação. Quer ficar mais coladinho com a gente? Quer saber tudo o que rola realmente na rádio Açaí FM? 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E continua mandando sua mensagem. 992-33-2001. 992-33-2001. E olha só, tá chegando mais uma sonzeira pra você. Aqui, ó. Dedinho, Açaí agora 5h29.
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Açaí FM, agora 5h48 na Pai Dégua de ouvir ao som de Ian Textão. E por falar em textão, continua interagindo com a gente na nossa programação gostosinha, o seu programa favorito, Açaí Show, por aqui no comando da nave da Açaí FM e a Pai Dégua de ouvir. Prazer, sua amiga Tata Lobato te fazendo companhia. E como eu disse, por falar em textão, continua mandando essa mensagem pra cá. 992-33-2001. 992-33-2001. Faz igual a Dona Rosa, ó. A Dona Rosa que tá coladinha com a gente lá no sítio São Francisco, na comunidade Café Torrado, em Juruti. Um abraço, Dona Rosa. Continua me fazendo companhia que eu vou adorar ter você pertinho de mim. Manda sua mensagem pra cá. 992-33-2001. O seu melhor esquenta do final de semana é aqui na Pai Dégua de ouvir, no seu programa Açaí Show. E tá chegando aqui, ó, Manin, com participação de Natan, Quem Nunca?

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1: 5h55.
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1: Açaí FM, agora 6:03, ao som de João Mar, ficar de leve. E sabe quando eu fico de leve? Quando eu tenho a sua companhia todas as tardes por aqui. Afinal, de segunda a sexta é o nosso encontro marcadinho aqui na Pai Dégua de Ouvir com a sua amiga da Talobato, de 3 da tarde até as 7 horas da noite ali, ó. Nossa programação sempre a melhor pra você. E fica ligado com a gente aqui também, sabe por onde? Pelas redes sociais, é. Entra aí no Instagram e já aproveita e já segue logo a nossa página pra você ficar ligado de tudo que acontece por aqui. Digita aí, ó, @RadioAçaíFM ou então já baixa o nosso aplicativo Açaí FM. E aí, me conta, tá saindo do trabalho agora, já são 6:04, tá saindo do trabalho, tá me dando carona por onde? No seu carro, nos carros de aplicativo, no busão, tá dando só a melhor programação da Rádio Açaí FM. Tá em Santarém, tá em Alenquer, Oriximiná, Juruti, Gurupá, Óbidos, nos interiores. Muito boa tarde pra você. Agora boa noite, né? Passou das 18 horas, boa noite pra você. E continua ligado comigo aqui, sua amiga da Talobato, que eu te faço companhia até as 19 horas com a melhor programação. E não deixa de mandar sua mensagem. 992-33-2001. 992-33-2001. E tá chegando pra você, sabe o que agora? Quem? BG. Daria tudo!

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0: 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Você sabia que o mexicano Antônio Carbajal foi o primeiro jogador a disputar 5 Copas do Mundo? O feito parecia impossível na época, mas abriu caminho para outros atletas que também alcançaram essa marca histórica. Uma verdadeira demonstração de longevidade no esporte. 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
1: Açaí FM, agora 6h31 na Pai Dégua de ouvir. E a gente ouviu essa, na voz de Andréa. Ai, que saudade de você. Essa canção gostosinha que não tem quem não saiba, ela foi composta, sabe quando? Em 1982, pelo paraibano Vital Farias. E acabou se tornando um grande sucesso da música brasileira, sendo regravada por grandes artistas, né? Como Elba Ramalho, Geraldo Azevedo, Fagner, Fábio Júnior, Zé Cabaleiro, que é uma das versões mais conhecidas, e Luci Alves, entre outros. Você sabia disso? É, meu filho, o seu programa Açaí Show também é cultura e informação, sempre pra você. E essa saudadezinha gostosinha, eu também sinto de você. É, toda vez que o nosso programa acaba, eu fico morrendo de saudade dos nossos ouvintes queridos. Por isso, cola com a gente nas redes sociais, pesquisa aí, ó, Rádio Açaí FM, e em qualquer rede social vai estar lá a sua Pai Dégua de ouvir. Mas calma que ainda não acabou. Tá chegando mais um sucesso pra você aqui, ó, na voz de Natiruts e Melim, de Tanto Sol. Açaí, agora 6h32.

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0: Obrigado.
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2: Açaí FM, agora 6h50 na Pai Dégua de ouvir ao som de Pixote. Insegurança. 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Já estamos a um pezinho ali. Vai fazer o quê? Resenha daquele rolê, viajar. Então, quer ficar por dentro das redes sociais pra não perder nada do que acontece mesmo no seu rolê? 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É, vem dessas também. 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Tudo fica na palma da sua mão aqui na Pai Dégua de ouvir. Por hoje tá ficando por aqui, nessa semana, tá encerrando por aqui o nosso programa Açaí Show com sua amiga Tata Lobato. É, queridos, lamento informar que é hora de dizer tchau. Mas calma, que segunda-feira voltamos com tudo, com a energia lá em cima, pra fazer a baguncinha mais gostosa da sua tarde, com muito cheiro da Tatá pra você. Então, coloca na agenda aí logo, ó. Coloca o despertador do celular, marca na agendinha, bota o bilhetinho na porta da geladeira pra não esquecer. De segunda a sexta, das 3 da tarde até as 7 horas da noite, eu, sua amiga da Talobato, te faço companhia na melhor programação, na melhor rádio. Rádio Açaí FM, a Pai Dégua de ouvir. Então, eu vou deixando as últimas pra você agora, pra você continuar curtindo a nossa programação, mas não esquece de segunda-feira, combinado? Então, muito obrigado por ter me feito companhia essa semana e até segunda-feira, se Deus quiser. Tchau, tchau, fui!

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0: 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Você sabia que o alemão Miroslav Klose é o maior artilheiro da história das Copas do Mundo? Ao longo de 4 edições, ele marcou 16 gols e superou marcas que pareciam inalcançáveis. Um recorde construído com talento, regularidade e muita dedicação. 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

0: 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Você sabia que o Brasil foi o primeiro país a conquistar 5 títulos mundiais? As conquistas de 1958, 1962, 1970, 1994 e 2002 colocaram a seleção brasileira no topo da história das Copas. Uma marca que reforça a tradição do futebol brasileiro no cenário mundial. 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

0: 8h57.
1: Está no ar a Voz do Brasil. As notícias do governo federal que movimentaram o país no dia de hoje.
2: Olá, boa noite.
3: Boa noite para você que nos acompanha em todo o país.
2: Sexta-feira, 10 de julho de 2026.
3: Vamos ao destaque do dia na Voz do Brasil.
2: Meio ambiente.
3: Desmatamento na Amazônia cai em junho 30% em relação ao mesmo período do ano passado.
2: No Cerrado, houve queda de 5,3%, segundo dados do INPE, o Instituto Nacional de Pesquisas Espaciais. Luana Karen.
4: Os dados são do Sistema de Detecção de Desmatamento em Tempo Real, DETER, que emite avisos diários de desmatamento a partir de imagens de satélite.
3: Pesquisa Nacional vai avaliar a saúde dos brasileiros.
2: Entrevistadores do IBGE vão visitar 140 mil famílias. Graziele Bezerra.
5: Os entrevistadores do IBGE estarão identificados com crachá do Instituto, uniforme institucional e dispositivo eletrônico de coleta.
3: E hoje vamos falar sobre a Lei de Acesso à Informação.
2: Na plataforma InformaBR é possível fazer qualquer pedido de dados e políticas públicas federais.
3: Quem explicou pra gente como funciona a ferramenta foi o secretário da Controladoria Geral da União, Marcelo Vidal.
6: A partir de agora, todo e qualquer pedido de acesso à informação, ele deve ser feito pela plataforma InformaBR, que disponibiliza ao cidadão uma ferramenta onde ele pode fazer uma busca das informações que ele tem interesse.
2: Na apresentação da Voz do Brasil hoje, eu, Mariana Jungmann e Luciano Seixas.
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2: Dados do Sistema de Detecção do Desmatamento em Tempo Real, o DETER, mostram uma redução na área degradada na Amazônia e no Cerrado.
3: A divulgação é uma rotina mensal de transparência do monitoramento por satélite da vegetação nativa.
4: Os avisos de desmatamento na Amazônia e no Cerrado recuaram em junho de 2026, comparado ao mesmo mês de 2025. Na Amazônia, os alertas de desmatamento somaram pouco mais de 297 quilômetros quadrados em junho de 2026, uma queda de 35% comparado ao mesmo período do ano passado. No acumulado de agosto de 2025 a junho de 2026, os avisos na Amazônia somaram 2.485 quilômetros quadrados, contra quase 4 mil quilômetros quadrados registrados no intervalo anterior, uma redução de 37,2%. Os dados são do Sistema de Detecção de Desmatamento em Tempo Real, DETER, que emite avisos diários de desmatamento a partir de imagens de satélite. O coordenador do Programa de Monitoramento Biomas BR do Instituto Nacional de Pesquisas Espaciais, INPE, Cláudio Almeida, fala mais sobre esse sistema de alertas.
7: O DETER, ele tem essa coisa de que ele é feito de maneira muito mais rápida. O objetivo primário dele não é dar aquela área com precisão, é dizer para o